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1: O voto que o cidadão confirma na urna leva apenas um instante. Já as consequências dessa escolha podem durar anos. O que vai ocorrer na saúde, educação, economia...

0: economia e outras políticas públicas depende das decisões de quem é eleito. É com essa ideia que a Assembleia lança a campanha Cuide Bem do Seu Voto, para incentivar o eleitor a buscar informações confiáveis, combater notícias falsas e valorizar o diálogo antes de definir em quem votar. A campanha é realizada em parceria com o Tribunal Regional Eleitoral de Minas Gerais e busca reforçar que o voto não termina no botão confirma. Ele tem reflexos nas decisões públicas e no cotidiano da população. As peças publicitárias exploram essa ligação. Cenas em sala de aula, serviços de saúde e feiras de rua mostram como as escolhas políticas podem se refletir em diferentes áreas da vida. A campanha também chama a atenção para a responsabilidade do eleitor diante da desinformação. A orientação é consultar fontes oficiais, não compartilhar notícias falsas e priorizar o diálogo e o respeito às diferenças. As peças contam ainda com um QR Code, que direciona para o site das eleições no portal da Assembleia. O espaço reúne conteúdos jornalísticos produzidos pela comunicação do Legislativo e também vai permitir o acompanhamento da apuração e dos resultados eleitorais. A campanha Cuide Bem do Seu Voto será veiculada até o fim de setembro em emissoras de rádio e televisão, jornais, revistas, internet e pontos de grande circulação. A mensagem que costura toda a campanha resume o convite feito ao eleitor. A sociedade que você quer, é você quem confirma. Saiba mais no portal almg.gov.br. Da Assembleia Legislativa em Belo Horizonte, Luiz Felipe Balona.
1: 6 horas e 1 minuto.

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3: Você que é servidor municipal de Congonhas, na região central do estado, fique ligado. Segunda-feira, dia 5 de outubro, tem palestra do programa Encontros com a Política na Cidade. O objetivo é aprimorar o atendimento ao cidadão. A atividade será conduzida pelas analistas legislativas Roberta Lessa Amaral Yamamoto e Kênia Cristina Fernandes Freire, da área de Relações Públicas da Assembleia. A palestra Atendimento Nota 10 aborda temas como o atendimento de qualidade, comunicação pública e atendimento presencial, telefônico e digital. A expectativa é que, ao fim do encontro, os participantes estejam preparados para atender com empatia, segurança e eficiência. A palestra Atendimento Nota 10 vai ser realizada no dia 5 de outubro, na sede da Secretaria Municipal da Educação de Congonhas. O endereço é Rua Maria Dias, número 74, no bairro Santa Mônica. Já as inscrições podem ser feitas até o dia 4 de outubro. Mais informações estão no portal de ensino à distância da Escola do Legislativo, ead.almg.gov.br.
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6:25. 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
3: 1º de outubro, quinta-feira, é o prazo final para veiculação da propaganda eleitoral gratuita de primeiro turno no rádio e na televisão. Saiba mais pelo site tre-mg.jus.br.
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4: 16 para 7.

0: nas urnas. A avaliação é de especialistas que participaram de um webinário sobre os desafios da conexão e da atenção em tempos de inteligência artificial, promovido pela Escola do Legislativo da Assembleia de Minas.
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0: Durante o encontro, o professor e jornalista Gustavo Fleury, especialista em marketing político, destacou a diferença entre comunicar e mobilizar. Segundo ele, informar o eleitor é importante, mas a construção de engajamento exige envolvimento e participação.
2: Mobilização versus comunicação. Comunicação faz a mensagem chegar às pessoas, produz conteúdo, propaganda e marketing. A mobilização, ela faz as pessoas participarem, ela cria relacionamento. Comunicação gera conhecimento, mobilização gera envolvimento. Não adianta você só comunicar se você não envolver as pessoas.
0: O historiador e consultor em marketing político Daniel Machado defende que as campanhas mais eficazes são aquelas que conseguem combinar o uso das ferramentas digitais com contato direto com a população. Para ele, a tecnologia deve ser utilizada como complemento ao trabalho de base, à escuta das comunidades e à atuação das lideranças locais. Machado resume essa estratégia em 4 conceitos que ele chama de segmentação, sapato, saliva e suor.
3: É segmentação. Com quem que você fala? Qual cidade? Qual segmento? Se é homem, mulheres, pessoas mais velhas, mais jovens, mães, pessoas da causa animal? Você tem que saber com quem você está falando. Depois vem o sapato, né? De você ir ao encontro das pessoas, com a campanha contínua sem presença. E depois vem saliva, né? Que é a comunicação. O que eu falo? Primeiro eu tenho que escutar, eu tenho que aprender a ouvir para falar. Ou seja, é você saber conversar, dialogar. Não é um discurso, um monólogo. E depois vem para fechar o suor, que é a repetição. Comunicação política é repetição. Não adianta um conteúdo novo todo dia. É melhor um conteúdo que você trabalha ele um mês. Muita gente quer a novidade. É o fetiche de conteúdo, conteúdo, conteúdo. A pessoa olha e fala, não sei o que você está falando.
0: Os participantes do webinário concordaram que as redes sociais continuam sendo ferramentas essenciais nas eleições de 2026, mas ressaltaram que o voto segue relacionado à confiança, credibilidade e à capacidade de mobilização dos candidatos. Quem quiser assistir à íntegra do webinário Eleições 2026 e o Desafio da Conexão e da Atenção em Tempos de IA, pode acessar a gravação na página da Escola do Legislativo no YouTube. Da Assembleia Legislativa em Belo Horizonte, Graziele Mendes.
1: 7 horas e 2 minutos.

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1: Tire suas dúvidas sobre as votações e se prepare para ajudar na fiscalização do pleito de 2026. O eleitor pode usar o celular na hora de votar? Quem responde é a juíza do Tribunal Regional Eleitoral, Paula Mursa.
2: O eleitor não pode usar o celular na hora de votar. E por que isso? Porque a Justiça Eleitoral deve garantir o sigilo do voto. Então, o eleitor pode se dirigir, sim, à sua sessão eleitoral com o seu aparelho celular, mas na hora de se dirigir à cabina de votação, ele vai deixar o seu celular com os componentes da mesa receptora de voto.
1: Tem mais dúvidas sobre as eleições 2026? Acesse o portal do Tribunal Regional Eleitoral, tre-mg.jus.br, ou acompanhe a cobertura especial da TV Assembleia, www.almg.gov.br/tv.
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1: 2 de outubro, sexta-feira, é o prazo final para divulgar propaganda paga na imprensa escrita e reprodução na internet, bem como é o prazo final para impulsionar anúncios na internet. Saiba mais pelo site tre-mg.jus.br.
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3: 7 horas e 14 minutos.

0: Agora 7h23.
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3: Choques elétricos no rosto, sensação de facadas e uma dor que não tem hora para aparecer. Essa é a rotina de quem convive com a neuralgia do trigêmeo. A doença é pouco conhecida e, por isso, a proposta que cria uma semana para divulgar informações sobre o diagnóstico e o tratamento dela foi o tema de uma audiência pública promovida na Comissão de Saúde. Chamada como a pior dor do mundo, a neuralgia do trigêmeo é uma doença que afeta o nervo responsável pela sensibilidade da face. As crises podem ser provocadas por atividades simples, como escovar os dentes, comer, falar ou pela exposição ao vento. A falta de conhecimento sobre a doença e a dificuldade no diagnóstico levam muitos pacientes a passarem anos sem o tratamento correto. A autora do projeto, deputada Carol Caran, do Avante, ressaltou que o objetivo da proposta é levar informação para acelerar o diagnóstico.
4: Se a gente conseguir fazer com que a sociedade cada vez mais tenha informação nas escolas, nos próprios centros médicos, na própria área da saúde mesmo, acho que a gente vai conseguir levar uma luz para poder tentar amenizar, pelo menos, esse sofrimento.
3: Carolina Arruda convive com a doença há mais de 10 anos. Ela é fundadora e presidente da Associação Neuralgia do Trigêmeo Brasil, a ANTBR. No início, usava as redes sociais para falar sobre a doença. Ao perceber que várias pessoas se identificavam com os relatos, decidiu criar a associação. Carolina diz que é um desafio lidar com uma dor incapacitante. Segundo ela, além da questão física, há outro agravante, a invisibilidade do problema.
5: Os pacientes, eles convivem com a falta de compreensão, tanto da sociedade quanto de muitos profissionais da saúde, com diagnósticos tardios, com a incredulidade de profissionais da saúde, com julgamentos sociais, com a solidão e com o desamparo. Muitos perdem o trabalho, perdem a autonomia, perdem a renda e até mesmo a sua rede de apoio.
3: A representante da Secretaria de Saúde, Cíntia Rodrigues, afirmou que o Estado vai se esforçar para conscientizar as pessoas e os profissionais de saúde sobre a neuralgia do trigêmeo.
6: Ampliar esse diálogo, fortalecer as ações que impactam, né, diretamente na saúde, na qualidade de vida, né, da população mineira, dos portadores de neuralgia do trigêmeo. Então, eu acho que essa semana ela vai ser um período dedicado à orientação, à sensibilização, e fortalecendo, né, o compromisso que o Estado tem de impactar nas pessoas.
3: Cíntia ainda destacou o papel central da Secretaria de Saúde para garantir a organização e o suporte técnico na iniciativa de conscientização. O projeto de lei 4.144, de 2025, institui a Semana Estadual de Conscientização sobre a Neuralgia do Trigêmeo. A celebração deve ocorrer no período em que recair o 7 de outubro, que é o Dia Internacional de Conscientização sobre a Neuralgia do Trigêmeo. Nessa data, devem ser desenvolvidas atividades para promover a integração entre pacientes, profissionais de saúde e a sociedade. A cobertura completa da audiência você confere em almg.gov.br. Da Assembleia Legislativa em Belo Horizonte, Michele Assis.

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1: Tire suas dúvidas sobre as votações e se prepare para ajudar na fiscalização do pleito de 2026. O que deve fazer o eleitor que por algum motivo não conseguir justificar a ausência em qualquer dos turnos de votação? Quem explica é a juíza do Tribunal Regional Eleitoral, Paula Mursa.
2: Caso não seja possível a justificativa no dia da eleição, o eleitor tem o prazo de 60 dias para justificar mediante a ida até um cartório eleitoral ou através do e-título. Lembrando que nesses casos há a necessidade da comprovação da ausência, ou atestado médico ou comprovante de viagem.
1: Tem mais dúvidas sobre as eleições 2026? Acesse o portal do Tribunal Regional Eleitoral, tre-mg.jus.br, ou acompanhe a cobertura especial da TV Assembleia, www.almg.gov.br/tv.
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1: O eleitor pode consultar dados do título eleitoral, como local de votação e informações sobre transferência temporária do título. As informações ficam na internet ou no aplicativo e-título, que substitui o título de eleitor em papel no dia das eleições. O aplicativo oferece vários serviços ao cidadão. Saiba mais no site www.tre.mg.jus.br.
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3: 13 minutos para as 8 horas.

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1: Os brasileiros vão às urnas neste domingo em um sistema eletrônico de votação que completou 30 anos de uso com um histórico de segurança no processo eleitoral. Para reforçar a transparência e combater a desinformação, a Assembleia Legislativa de Minas e o Tribunal Regional Eleitoral atuam mais uma vez em parceria nesta eleição. A Justiça Eleitoral mantém desde 2020 uma página na internet chamada Fato ou Boato, para incentivar as pessoas a verificarem notícias sobre o processo de votação. A iniciativa faz parte do Programa de Enfrentamento à Desinformação, que reúne mais de 70 instituições entre partidos políticos e entidades públicas e particulares para enfrentar os efeitos negativos das fake news, principalmente sobre a segurança das urnas eletrônicas. O presidente do TRE Mineiro, desembargador Carlos Henrique Perpétuo Braga, ressalta que a Justiça Eleitoral tem convidado a população a conhecer de perto o sistema eletrônico de votação para desmistificar ideias e tirar dúvidas.
2: Nós queremos luzes, cada vez mais luzes sobre o processo eleitoral. Não temos nada a esconder, muito ao contrário. E a sociedade tem sido convidada, tem sido instada a participar das diversas etapas de segurança.

0: e são inúmeras e estão sendo divulgadas. Inclusive, na véspera das eleições, propriamente, nós realizamos auditoria da integridade, da autenticidade da urna e queremos, portanto, que as pessoas participem, que as pessoas afastem aquelas más informações sobre a lisura do processo eleitoral.
1: Para reforçar a confiança nas urnas eletrônicas, o presidente da Assembleia de Minas, deputado Tadeu Leite, lembrou que em toda a sua trajetória política, de 4 mandatos, foi eleito e reeleito pela urna eletrônica.
2: Eu tive muita honra de representar esses mineiros esses últimos 16 anos, 4 mandatos. Se estou aqui hoje é graças aos eleitores, a Deus, mas a esse sistema eleitoral brasileiro, sério, correto, transparente, que não só eu, mas que todos que queiram se candidatar têm oportunidade de participar. Então o esforço nosso aqui é para que a gente possa fortalecer a nossa democracia, cuidado com as fake news, cuidado com a desinformação, e é esse o trabalho que a Assembleia e o TRE vão fazer agora, nesses próximos dias, até o dia da eleição.
1: Durante a exposição de Quem é o Poder? Sobre a história do voto no Brasil, realizada pela Assembleia de Minas em parceria com o TRE, foram promovidas demonstrações de funcionamento da urna eletrônica para os visitantes, em mais uma tentativa de aproximar os eleitores do processo que decide o futuro do país. Para quem quiser consultar, a página Fato ou Boato pode ser acessada no site do TRE, www.tre-mg.jus.br. Da Assembleia Legislativa em Belo Horizonte, Graziele Mendes.
3: 8 horas e 2 minutos.

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1: Tire suas dúvidas sobre as votações e se prepare para ajudar na fiscalização do pleito de 2026. O eleitor que não possuir o título na versão impressa pode votar com o documento digital no celular? Quem responde é a juíza do Tribunal Regional Eleitoral, Paula Mursa.
2: As versões digitais do documento oficial também são aceitas. Então, o eleitor pode mostrar no seu celular os documentos, a carteira de identidade, a carteira nacional de habilitação. Lembrando, porém, que após apresentar o documento no celular, o celular precisa ficar na mesa junto ao mesário, né? Diante da impossibilidade de ir para a cabine de votação com o celular.
1: Tem mais dúvidas sobre as eleições 2026? Acesse o portal do Tribunal Regional Eleitoral, tre-mg.jus.br, ou acompanhe a cobertura especial da TV Assembleia, www.almg.gov.br/tv.
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3: 8 horas e 18 minutos.

0: Agora, 8 horas e 25 minutos. 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
1: Ipseng arrecada quase R$1 bilhão nos últimos 2 anos e espera fechar 2026 com orçamento acima de R$2 bilhões. Esse é o resultado do aumento da contribuição dos usuários do Instituto de Previdência dos Servidores do Estado. Segundo a instituição, o recurso extra garantiu investimentos na estrutura própria e na expansão da rede credenciada. Mas usuários do serviço criticaram o atendimento, especialmente no interior. O tema mobiliza a Comissão de Administração Pública da Assembleia. O presidente do Ipseng foi ouvido na condição de convocado após não comparecer a uma reunião para fazer um balanço da situação do Instituto. Para a deputada Beatriz Cerqueira, do PT, que propôs o debate, é preciso avaliar os investimentos feitos na instituição após a vigência da lei, que permitiu o reajuste no valor das contribuições do Ipseng Saúde. A correção do piso e do teto de contribuição dos usuários garantiu receita extra de 954 milhões de reais desde abril de 2025. Segundo dados citados na reunião, 65% dos recursos extras foram aplicados na rede credenciada. Outros 25% garantiram um incremento de pessoal com a nomeação de servidores. Uma ala inteira do Hospital Israel Pinheiro, em BH, fechada desde 2014, também foi reaberta, como ressalta o presidente da instituição, André Luiz dos Anjos.
2: Nós abrimos ali 72 leitos, já entregamos leitos para internação desde o final de janeiro desse ano, de forma que em 2026 nós já fizemos 1.255 internações.
1: Apesar dos investimentos, falhas no atendimento aos usuários do Ipseng no interior foram apontadas na reunião. Reclamações de beneficiários do Instituto registradas pela comissão durante a audiência questionam a dificuldade para realizar exames e consultas especializadas em algumas regiões do estado. E a falta de valorização dos profissionais que atuam no Ipseng é outro problema debatido na audiência. A carreira pouco atrativa e os baixos salários seriam a principal razão da desistência de candidatos nomeados no último concurso. A cobrança é da vice-presidente do Sindicato dos Servidores do Ipseng, Marina Costa.
3: Porque essas pessoas, elas salvam vidas, mas elas estão cansadas. Estão cansadas porque o salário deles é pior do que o salário praticado na rede FEMIG, que é ruim. Tem gente que ganha menos de um salário mínimo de base. E aí, como que fixa esse servidor?
1: O conteúdo completo da audiência sobre a situação do Ipseng está disponível no portal almg.gov.br. Da Assembleia Legislativa em Belo Horizonte, Luiz Felipe Balona.

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1: Agora são 8 horas e 31 minutos.

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1: Tire suas dúvidas sobre as votações e se prepare para ajudar na fiscalização do pleito de 2026. O que deve fazer o eleitor que não comparecer à votação em qualquer dos turnos? Quem responde é a juíza do Tribunal Regional Eleitoral, Paula Mursa.
2: Ele pode justificar no dia da eleição, caso ele esteja fora do domicílio eleitoral, se ele tiver o aplicativo do e-título, ele poderá entrar no aplicativo e esse aplicativo já tem um registro da localidade. Então ele não precisa nem justificar, nem apresentar documentos da ausência dele. Basta fazer essa justificativa no dia da eleição pelo aplicativo e-título. Ou ele pode comparecer a qualquer sessão eleitoral ou a um posto de justificativa e ali apresentar a sua justificativa de ausência.
1: Tem mais dúvidas sobre as eleições 2026? Acesse o portal do Tribunal Regional Eleitoral, tre-mg.jus.br, ou acompanhe a cobertura especial da TV Assembleia, www.almg.gov.br/tv.
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1: Tire suas dúvidas sobre as votações e se prepare para ajudar na fiscalização do pleito de 2026. Esqueceu de levar para a sessão eleitoral a colinha com os números dos candidatos? E agora? Quem responde é a juíza do Tribunal Regional Eleitoral, Paula Mursa.
2: E nas sessões eleitorais não há a lista dos candidatos. Então é importante que o eleitor, ao chegar na escola onde vai votar ou no edifício onde que vai votar, se não estiver anotado, procure essa lista com os candidatos que vai estar disponibilizada no prédio, na escola onde ele vota. Anote o número dos seus candidatos antes de se dirigir à sua sessão para votar.
1: Tem mais dúvidas sobre as eleições 2026? Acesse o portal do Tribunal Regional Eleitoral, tre-mg.jus.br, ou acompanhe a cobertura especial da TV Assembleia, www.almg.gov.br/tv.
3: Faltando 12 minutos para as 9 horas.

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1: O uso de inteligência artificial e deepfakes na internet demanda atenção redobrada para evitar a disseminação de conteúdos falsos no processo eleitoral. Para combater a desinformação e garantir a veracidade das informações, o Tribunal Regional Eleitoral de Minas Gerais organizou uma dinâmica de acompanhamento específica para isso. A iniciativa faz parte do Programa Permanente de Enfrentamento à Desinformação do TRE Mineiro, com o lema Voz da Democracia, para coibir irregularidades na internet. O tribunal criou uma comissão especial formada por um desembargador e 7 juízes, como explica o desembargador Carlos Henrique Braga, presidente do TRE de Minas.
2: O tribunal constituiu uma comissão especial para cuidar exatamente da propaganda eleitoral na internet. Então nós temos uma comissão de um desembargador e mais 7 juízes cuidando exclusivamente disso. Então a partir do momento em que chegam as denúncias, que chegam as informações que apontam uma possível irregularidade, nós apuramos e damos a resposta, quer para tirar essas informações do ar, quer para punir aqueles infratores.
1: Além das ações da Justiça Eleitoral, o eleitor pode comunicar conteúdos suspeitos pelo Sistema de Alertas de Desinformação Eleitoral, o SIAD, do TSE. O presidente do TRE recomenda que o eleitor seja cauteloso e verifique as informações antes de repassar conteúdos nas redes sociais.
2: O Tribunal Regional Eleitoral e o Tribunal Superior Eleitoral divulgaram

0: pode e não pode. E nós convidamos também o eleitor, a eleitora, o cidadão mineiro a ir às nossas páginas, a entender o que é possível e o que não é possível fazer. Na dúvida, consultem. Na dúvida, não façam. Sejam cautelosos, porque a desinformação gera uma série de desdobramentos nocivos à boa democracia.
1: O TRE e a Assembleia Legislativa de Minas são parceiros nessa atuação e todas as eleições renovam um acordo institucional para reforçar o compromisso com a transparência e a seriedade do processo. Na Assembleia de Minas, uma exposição aberta ao público conta a história do voto e, em dias agendados, promove testes abertos em uma urna eletrônica demonstrativa. Da Assembleia Legislativa em Belo Horizonte, Graziele Mendes.
2: 9 e 2.

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1: Tire suas dúvidas sobre as votações e se prepare para ajudar na fiscalização do pleito de 2026. O eleitor pode votar portando arma de fogo? Quem responde é a juíza do Tribunal Regional Eleitoral, Paula Mursa.
2: No dia das eleições, o porte de arma de fogo é proibido, inclusive para as forças de segurança, exceto se estiverem trabalhando no dia das eleições. Também é proibido o transporte de armas e munições no prazo de 24 horas que antecede o dia das eleições e também no prazo de 24 horas que sucede o dia das eleições. O descumprimento dessa norma, inclusive, implica em flagrante delito, além da incidência de outras disposições do Código Eleitoral.
1: Tem mais dúvidas sobre as eleições 2026? Acesse o portal do Tribunal Regional Eleitoral, tre-mg.jus.br, ou acompanhe a cobertura especial da TV Assembleia, www.almg.gov.br/tv.
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1: 1º de outubro, quinta-feira, é o último dia para circulação paga ou impulsionada de propaganda eleitoral na internet. A proibição vale mesmo se a contratação do serviço tiver sido realizada antes desse prazo. O provedor de internet deve retirar essa veiculação do ar.
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5: Nove horas e 19 minutos.

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1: Quem estiver fora do domicílio eleitoral no primeiro turno das eleições, 6 de outubro, e não puder votar, tem que justificar a ausência nas urnas. O procedimento é feito por meio de requerimento de justificativa eleitoral na página do TSE, nos cartórios eleitorais, nos postos de atendimento ao eleitor e nas páginas dos tribunais regionais eleitorais. No dia do pleito, o formulário deve ser entregue nos locais de votação ou de justificativa enquanto a votação acontece. É preciso levar o documento com foto. Você encontra os locais que vão receber a justificativa de ausência ao voto no portal tse.jus.br.
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1: Hoje é dia de quê?
3: Esta é a semana de conscientização sobre a preservação da fauna e sobre os meios legais de proteção aos animais. A data entrou para o calendário oficial do Estado em 2009. O autor da lei lembra que a devastação das florestas e retirada de animais silvestres já causaram a extinção de inúmeras espécies e também desequilíbrio ecológico. Além disso, o tráfico afeta os animais mais raros e exóticos, causando o desaparecimento de boa parte da fauna mineira. A lei determina que o Estado deve promover eventos institucionais nas escolas públicas para alertar contra a devastação de florestas e tráfico de animais silvestres e esclarecer sobre a legislação que protege esses animais. A Lei 18.368, de 2 de setembro de 2009, que institui a Semana de Conscientização sobre a Preservação da Fauna e sobre os Meios Legais de Proteção dos Animais, é de autoria do deputado Vanderlei Jangrossi, durante a atuação dele na 16ª Legislatura, entre os anos de 2007 a 2011.
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0: 9 horas e 50 minutos.

0: 9:55. 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
1: Depois do Estado lançar um protocolo pioneiro voltado para a saúde das vítimas da mineração em Minas, o desafio agora é tirar as metas do papel e garantir que essa população receba atendimento médico especializado. Para comunidades e especialistas, o documento só vai ter valor se chegar à ponta do SUS, Sistema Único de Saúde. O tema foi debatido na Comissão de Direitos Humanos da Assembleia de Minas, com 320 barragens em 61 municípios, o Estado lançou, por meio da Secretaria de Saúde, em fevereiro de 2026, um protocolo de assistência que é o primeiro do Brasil voltado para pessoas expostas às substâncias químicas da mineração. O texto foca em 5 metais pesados: manganês, arsênio, cádmio, chumbo e mercúrio, que foram identificados nas áreas de desastres em estudos, de acordo com a referência técnica da Secretaria, Gabriela Nunes. Ela afirma que a ideia é que seja uma ferramenta de apoio para quem está na linha de frente.
2: Dentro do protocolo, a gente traz a importância literária de todos esses metais, falamos sobre o atendimento, sobre a importância da vigilância e estar caminhando com a gente, e sobre a promoção e a proteção da saúde. O objetivo principal desse protocolo é aperfeiçoar e dar apoio aí aos profissionais de saúde e os gestores que estão aí na linha de frente.
1: Mas apesar do avanço técnico, a coordenadora da Fiocruz Minas, Zélia Profeta, defende a criação de linhas de cuidado para organizar o fluxo do paciente desde a entrada no posto de saúde até o tratamento. Mas apesar do avanço técnico, a coordenadora da Fiocruz Minas, Zélia Profeta, defende a criação de linhas de cuidado para organizar o fluxo do paciente.

0: o gestor com a sua equipe, com a população, porque as linhas de cuidado, elas são isso, né? São construções onde a gente faz pactuações e tem compromissos, que a gente já entende que nós temos um acúmulo grande de conhecimento para já pensar as linhas de cuidado.
1: No território, a realidade é de falta de informação, segundo Jaqueline Martins, do Quilombo de Gesteira. Ela denuncia subnotificação de doenças nas cidades minerárias e falta de retorno para a população sobre as coletas de água e exames realizados.
2: É as pessoas entrando no nosso território, fazendo as coletas, fazendo análise, mas a devolutiva dos exames, dos laudos, não é passada para a população. Eles fazem para cumprir um papel, para falar que está fazendo, mas a população mesmo está desassistida.
1: O governo estadual afirmou que está elaborando um plano que inclui oficinas de escuta e capacitação em toxicologia para os profissionais envolvidos. Para apoiar essa estruturação, a deputada Bela Gonçalves, do PT, informou o destino de uma emenda parlamentar.
3: Esse ano eu destinei uma emenda parlamentar de R$600 mil para que a gente possa estruturar a política de atenção à saúde dos atingidos pela mineração. Nós sabemos que grande parte disso tem que ser custeado pelas poluidoras, pelas mineradoras criminosas, mas também nós, deputados e deputadas, podemos contribuir para que a gente tenha aqui inovações e propostas que consigam aumentar o controle social das pessoas sobre a aplicação desse protocolo de saúde.
1: Segundo a deputada, essa foi a quarta audiência realizada pela Comissão de Direitos Humanos desde 2023 sobre a saúde dos atingidos por barragens no estado. Da Assembleia Legislativa em Belo Horizonte, Graziele Mendes.

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1: Minas Gerais deve gastar 7 bilhões e 670 milhões de reais a mais do que vai arrecadar em 2027. A previsão de déficit está na Lei de Diretrizes Orçamentárias, a LDO aprovada pela Assembleia Legislativa. A norma define as metas e as regras que vão orientar a elaboração do orçamento do Estado para o próximo ano.
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1: A Lei 26.041 de 2026 prevê uma receita total de 142 bilhões e 790 milhões de reais para Minas Gerais em 2027. As despesas devem chegar a 150 bilhões e 460 milhões de reais. A diferença entre os dois valores resulta no déficit projetado de 7 bilhões e 670 milhões de reais. A LDO é a lei que orienta a elaboração do orçamento anual do Estado. Ela estabelece metas, prioridades e regras para a administração dos recursos públicos. A maior fonte de arrecadação prevista para o ano que vem é o ICMS. A estimativa é de uma receita bruta de quase 95 bilhões de reais com o imposto. Um dos principais desafios para as contas do Estado está nas despesas obrigatórias. Esses gastos, que incluem pessoal, encargos sociais, despesas previstas na Constituição e o serviço da dívida pública, devem somar 132 bilhões e 700 milhões de reais. O valor representa mais de 88% da receita fiscal estimada. A lei também projeta aumento dos gastos com a dívida do Estado. O serviço da dívida deve chegar a 7 bilhões e 700 milhões de reais em 2027, alta de cerca de 21% em relação à previsão para 2026. Parte desse crescimento está relacionada ao PROPAG, o Programa de Pleno Pagamento de Dívidas dos Estados. O programa prevê uma retomada gradual das parcelas. Em 2027, Minas deve pagar o equivalente a 40% do valor devido. A LDO foi aprovada pelo plenário da Assembleia com alterações feitas por deputadas e deputados. Parte dessas mudanças foi vetada pelo governador Matheus Simões. Entre os vetos estão dispositivos relacionados à atenção dos estudantes, ações e serviços de saúde e à divulgação de informações sobre recursos do Fundo de Erradicação da Miséria. Também foi vetado um trecho sobre a execução de emendas de blocos e bancadas destinadas à saúde e à educação. Os vetos vão ser analisados pela Assembleia e ainda podem virar parte da lei em vigor. A Lei 26.041 de 2026 pode ser consultada na íntegra no portal almg.gov.br. Da Assembleia Legislativa em Belo Horizonte, Flávio Júnior.
0: 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Dez horas e seis minutos.

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4: O eleitor ele fica impedido de ter alguns documentos oficiais, como carteira de identidade, passaporte. 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
2: 10 horas e 16 minutos.

0: 10:25.
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3: Ipseng arrecada quase R$1 bilhão nos últimos 2 anos e espera fechar 2026 com orçamento acima de R$2 bilhões. Esse é o resultado do aumento da contribuição dos usuários do Instituto de Previdência dos Servidores do Estado. Segundo a instituição, o recurso extra garantiu investimentos na estrutura própria e na expansão da rede credenciada. Mas usuários do serviço criticaram o atendimento, especialmente no interior. O tema mobiliza a Comissão de Administração Pública da Assembleia. O presidente do Ipseng foi ouvido na condição de convocado após não comparecer a uma reunião para fazer um balanço da situação do Instituto. Para a deputada Beatriz Cerqueira, do PT, que propôs o debate, é preciso avaliar os investimentos feitos na instituição após a vigência da lei, que permitiu o reajuste no valor das contribuições do Ipseng Saúde. A correção do piso e do teto de contribuição dos usuários garantiu receita extra de 954 milhões de reais desde abril de 2025. Segundo dados citados na reunião, 65% dos recursos extras foram aplicados na rede credenciada. Outros 25% garantiram um incremento de pessoal com a nomeação de servidores. Uma ala inteira do Hospital Israel Pinheiro, em BH, fechada desde 2014, também foi reaberta, como ressalta o presidente da instituição, André Luiz dos Anjos.
4: Nós abrimos ali 72 leitos, já entregamos leitos para internação desde o final de janeiro desse ano, de forma que em 2026 nós já fizemos 1.255 internações.
3: Apesar dos investimentos, falhas no atendimento aos usuários do Ipseng no interior foram apontadas na reunião. Reclamações de beneficiários do Instituto registradas pela comissão durante a audiência questionam a dificuldade para realizar exames e consultas especializadas em algumas regiões do estado. E a falta de valorização dos profissionais que atuam no Ipseng é outro problema debatido na audiência. A carreira pouco atrativa e os baixos salários seriam a principal razão da desistência de candidatos nomeados no último concurso. A cobrança é da vice-presidente do Sindicato dos Servidores do Ipseng, Marina Costa.
5: Porque essas pessoas, elas salvam vidas, mas elas estão cansadas. Estão cansadas porque o salário deles é pior do que o salário praticado na rede FEMIG, que é ruim. Tem gente que ganha menos de um salário mínimo de base. E aí, como que fixa esse servidor?
3: O conteúdo completo da audiência sobre a situação do Ipseng está disponível no portal almg.gov.br. Da Assembleia Legislativa em Belo Horizonte, Luiz Felipe Balona.

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1: 10 horas e 31 minutos.

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2: 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Quem responde é a juíza do Tribunal Regional Eleitoral, Paula Mursa.
3: As versões digitais do documento oficial também são aceitas. 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Lembrando, porém, que após apresentar o documento no celular, o celular precisa ficar na mesa junto ao mesário, né? 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
4: 10 horas e 48 minutos.

0: 10 horas e 56 minutos.
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5: A Guerra Civil Americana, ou Guerra de Secessão, foi um conflito armado que opôs o Norte e o Sul dos Estados Unidos no século XIX. O que provocou a guerra foram posições diferentes dos dois lados do país acerca da escravidão. E essa diferença tinha muito mais a ver com interesses econômicos do que com motivações humanitárias. O que ocorre é que a maioria dos estados do Norte eram industrializados, com produção voltada para o mercado interno, e para eles a mão de obra escrava já não interessava mais. O modelo industrial, afinal, depende de trabalhadores assalariados, com alguma qualificação e que também sejam consumidores. Já os estados do Sul eram predominantemente agrícolas, com economia baseada principalmente na exportação do algodão cultivado em grandes fazendas por cerca de 4 milhões de pessoas escravizadas. Em 1860,

Abraham Lincoln foi eleito presidente dos Estados Unidos com uma plataforma baseada na defesa do trabalho livre. Sua vitória fez com que os estados do Sul abandonassem a União, rompendo com o governo federal. Alabama, Flórida, Mississippi, Virgínia, Tennessee e vários outros formaram os Estados Confederados da América, cuja capital era Richmond, na Virgínia. Daí o nome Guerra de Secessão, ou seja, separação. O norte do país não aceitou essa cisão e declarou guerra aos confederados, um conflito que durou 4 anos e custou a vida de 600 mil pessoas. O norte venceu, como era de se esperar, afinal, era muito superior aos confederados em vários aspectos cruciais. Tinha população maior, mais indústrias, ferrovias, maior poder naval e melhor logística. Com a derrota, os estados do Sul foram reintegrados ao país e a escravidão foi abolida. Inspirado nessa história, o músico canadense Robbie Robertson compôs a música The Night They Drove Old Dixie Down, lançada em 1969. Na canção, um agricultor do Tennessee, agora transformado em soldado confederado, nos conta o que ele viu no fim da guerra. Seu nome é Virgil Caine. E embora ele seja fictício, os fatos que ele relata na primeira pessoa são acontecimentos históricos. Caine conta na música que durante a guerra ele trabalhava com outros soldados, todos famintos e miseráveis, na ferrovia que ligava as cidades de Richmond e Danville, no estado da Virgínia. Essa ferrovia era a principal rota de suprimentos, alimentos, armas, tropas dos Estados Confederados. Lá, ele testemunhou a destruição dos trilhos dos trens pelas tropas da União, seguida da completa rendição do Sul após a tomada de Richmond pelas forças do Norte. Essa foi, como ele diz no refrão, a noite que eles derrubaram a velha Dixie. Sendo que Dixie era a forma como os confederados chamavam os estados do Sul dos Estados Unidos. De volta à sua casa, Caine retorna para uma vida de trabalho braçal e pouco dinheiro. Se antes ele já não era rico, agora que as fazendas e ferrovias dos estados do Sul haviam sido destruídas na guerra e com a economia em colapso, a situação tinha piorado muito. Por retratar a perspectiva de um soldado do Sul, a canção foi acusada por alguns de glorificar a escravidão e os Estados Confederados. Mas ela parece ser, antes de tudo, uma música antibelicista, inclusive porque o personagem Virgil Caine lamenta na canção a perda de seu irmão de apenas 18 anos para a guerra. O compositor Rob Robertson não contou a história de um proprietário de escravos, mas sim de um sulista pobre que teve a vida arrasada pela guerra. O objetivo central da letra é retratar o luto, a fome e o sofrimento das pessoas comuns do Sul. A música é um retrato sensível da tragédia humana e da destruição de comunidades trabalhadoras pelo conflito. A canção foi gravada originalmente por The Band e também por Johnny Cash e Bob Dylan, mas sua versão mais conhecida é a que ouviremos agora. The Night They Drove Old Dixie Down, na voz cristalina de John Baez. 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
2: 11 horas e 10 minutos.

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1: 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O que deve fazer o eleitor que não comparecer à votação em qualquer dos turnos? Quem responde é a juíza do Tribunal Regional Eleitoral, Paula Mursa.
2: Ele pode justificar no dia da eleição, caso ele esteja fora do domicílio eleitoral, se ele tiver o aplicativo do e-título, ele poderá entrar no aplicativo e esse aplicativo já tem um registro da localidade. Então ele não precisa nem justificar, nem apresentar documentos da ausência dele. Basta fazer essa justificativa no dia da eleição pelo aplicativo e-título. Ou ele pode comparecer a qualquer sessão eleitoral ou a um posto de justificativa e ali apresentar a sua justificativa de ausência.
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3: Você que é vereador, assessor parlamentar, servidor público ou membro de partido político em Pompéu, na região central do estado, fique ligado. Quinta-feira, dia 22 de outubro, tem palestra na Câmara Municipal de Pompéu com o professor da Escola do Legislativo, Antônio José Calhau de Rezende. Ele é mestre e especialista em Direito Administrativo pela UFMG e consultor jurídico aposentado da Assembleia Legislativa. O tema da palestra será as funções do Parlamento e o papel da Escola do Legislativo. A palestra vai abordar as funções legislativa, fiscalizadora, julgadora, deliberativa e educativa das câmaras municipais. A atividade também vai discutir o papel do vereador como representante da população e a importância das escolas do Legislativo para a educação e o exercício da cidadania. O encontro será de 1 às 4 horas da tarde na Câmara Municipal de Pompéu, na Rua Capitão Olímpio, número 177, no centro da cidade. 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

0: 11 horas e 23 minutos. 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
1: Mais de 158 milhões de brasileiros estão aptos a votar este ano, mas nem sempre esse colégio eleitoral foi tão numeroso. Em certos períodos da história do nosso país, uma minoria tinha direito a escolher nossos representantes. E durante décadas, foram vários avanços e retrocessos da democracia ao longo das constituições brasileiras. A história do voto se mistura à das 7 constituições do nosso país. Na primeira, em 1824, eram os tempos do Brasil Império, de Dom Pedro I, do voto indireto e censitário. Nesta, só podiam participar homens livres e com renda, e para votar ou ser eleito, era preciso ter dinheiro, como explica o professor de Direito Constitucional, José Luiz Quadros.
2: Para poder votar para deputado, tinha que ter uma renda anual de 200 mil réis. Para poder se candidatar a deputado, uma renda anual de 400 mil réis. E para poder se candidatar ao Senado, uma renda anual de 800 mil réis, ou seja, um sujeito muito rico.
1: Na primeira Constituição da República, em 1891, votavam os homens alfabetizados e maiores de 21 anos. O voto não era secreto e a contagem cabia ao próprio governo, favorecendo fraudes e controle local. Em 1934, mudanças. Pela nova Constituição, o voto passou a ser secreto e obrigatório e as mulheres ganharam o direito de ir às urnas. O rigor aumentou com a Constituição de 1937. O então presidente Getúlio Vargas dissolveu o Congresso e os partidos políticos foram extintos. O professor José Luiz Quadros lembra que ninguém podia votar.
2: É uma Constituição de inspiração social-fascista. Ela é bem autoritária, prevê pena de morte para várias situações, acaba com o federalismo, então isso é importante.
1: Com o fim do Estado Novo, a Constituição de 1946 restabeleceu liberdade civis. Houve a retomada das eleições, dos partidos políticos e do funcionamento do Congresso. Podiam votar homens e mulheres alfabetizados, mas apenas 44% dos brasileiros sabiam ler e escrever. Ou seja, a maior parte ainda não podia exercer esse direito. No auge do regime militar, a Constituição de 1967 mantinha o voto parcialmente, mas limitado por eleições indiretas, regras autoritárias e controle político. Já com a Constituição de 1988, a mais recente, chamada de Constituição Cidadã, esse direito foi ampliado. O voto se tornou direto, secreto e com valor igual para todos. E quem pode ir às urnas hoje? Brasileiros maiores de 18 anos, obrigatoriamente. Jovens de 16 e 17 anos, maiores de 70 e analfabetos de forma facultativa, segundo o professor José Luiz Quadros.
2: Ela consagra também outros mecanismos democráticos, além da democracia representativa, democracia participativa. E, além disso, é uma Constituição que ainda traz referência aos direitos à diversidade, que é o tópico que existe hoje assim, de mais avançado com relação aos direitos dos povos originários, dos povos indígenas, dos povos quilombolas. Então, a Constituição de 88, hoje, sem dúvida, é uma das Constituições mais importantes do mundo.
1: Aos 69 anos, o jornalista Américo Antunes está perto de não precisar mais votar, mas ele nem pensa em parar, porque sabe que a democracia pode desmoronar se a gente não cuidar dela.
3: O direito de voto, ele é um pilar da cidadania, é um pilar da democracia e da sociedade democrática que nós pleiteamos. Mas é importante estarmos alerta, porque permanentemente ele vem sendo atacado, vilipendiado, então nós temos que estar sempre de guarda. Por isso que eu vou votar até meu último dia, para que esse direito permaneça e seja consagrado.
1: Outras informações sobre as eleições 2026 no portal almg.gov.br. Da Assembleia Legislativa em Belo Horizonte, Ana Paula Ciribelli.
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1: Uma nova ferramenta de transparência para aproximar o cidadão do trabalho parlamentar está disponível no portal da Assembleia Legislativa de Minas Gerais. A página Assembleia em Números reúne dados sobre o processo legislativo de maneira acessível. A plataforma está organizada em 4 sessões principais, todas com painéis interativos que apresentam dados atualizados. A primeira é de leis aprovadas, que permite conferir projetos convertidos em normas com filtros por tema, tipo, origem, região e autoria. A segunda é a participação cidadã, que reúne informações sobre eventos institucionais participativos, como fóruns técnicos, reforçando o diálogo permanente da casa com a sociedade. Na seção fiscalização, o público tem acesso aos dados referentes a pedidos de informação e providências encaminhados pelos deputados a órgãos públicos ou particulares, com a possibilidade de consultar a situação de cada requerimento. Por fim, a seção de atividades legislativas traz dados sobre reuniões e eventos realizados, tanto no plenário quanto nas comissões. A navegação foi pensada para ser feita de forma integrada e intuitiva, de maneira que facilite o acesso a informações sobre o processo legislativo. Essa iniciativa faz parte do projeto estratégico Assembleia Inteligente, com foco em avanços na transformação digital e na melhoria dos fluxos de informação. O desenvolvimento da ferramenta foi liderado pela Secretaria-Geral da Mesa com a proposta de transformar dados técnicos em conhecimento público mais compreensíveis. A equipe buscou organizar o grande volume de informações em um formato simples e amigável, para que qualquer pessoa consiga acompanhar a dinâmica e a evolução do trabalho realizado. O acesso à página Assembleia em Números pode ser feito pelo portal da Assembleia Legislativa de Minas, o almg.gov.br, na seção Transparência. Da Assembleia Legislativa em Belo Horizonte, Graziele Mendes.
0: 11 horas e 51 minutos.

0: 11 horas e 58 minutos.
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1: Você que é vereador ou servidor da Câmara Municipal de Curvelo, na região central do estado, fique ligado. 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Ele vai falar sobre ética aplicada, comportamento parlamentar e conduta do servidor. 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O encontro será de 9 da manhã ao meio-dia na Câmara Municipal de Curvelo, localizada na Rua Guimarães Rosa, número 680, no bairro Bela Vista. As inscrições podem ser feitas até o dia 19 de outubro na Câmara Municipal de Curvelo.
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2: 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Agora, 12:20.

0: 12:24.
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2: Ipseng arrecada quase R$1 bilhão nos últimos 2 anos e espera fechar 2026 com orçamento acima de R$2 bilhões. Esse é o resultado do aumento da contribuição dos usuários do Instituto de Previdência dos Servidores do Estado. Segundo a instituição, o recurso extra garantiu investimentos na estrutura própria e na expansão da rede credenciada. Mas usuários do serviço criticaram o atendimento, especialmente no interior. O tema mobiliza a Comissão de Administração Pública da Assembleia. O presidente do Ipseng foi ouvido na condição de convocado após não comparecer a uma reunião para fazer um balanço da situação do Instituto. Para a deputada Beatriz Cerqueira, do PT, que propôs o debate, é preciso avaliar os investimentos feitos na instituição após a vigência da lei, que permitiu o reajuste no valor das contribuições do Ipseng Saúde. A correção do piso e do teto de contribuição dos usuários garantiu receita extra de 954 milhões de reais desde abril de 2025. Segundo dados citados na reunião, 65% dos recursos extras foram aplicados na rede credenciada. Outros 25% garantiram um incremento de pessoal com a nomeação de servidores. Uma ala inteira do Hospital Israel Pinheiro, em BH, fechada desde 2014, também foi reaberta, como ressalta o presidente da instituição, André Luiz dos Anjos.
3: Nós abrimos ali 72 leitos, já entregamos leitos para internação desde o final de janeiro desse ano, de forma que em 2026 nós já fizemos 1.255 internações.
2: Apesar dos investimentos, falhas no atendimento aos usuários do Ipseng no interior foram apontadas na reunião. Reclamações de beneficiários do Instituto registradas pela comissão durante a audiência questionam a dificuldade para realizar exames e consultas especializadas em algumas regiões do estado. E a falta de valorização dos profissionais que atuam no Ipseng é outro problema debatido na audiência. A carreira pouco atrativa e os baixos salários seriam a principal razão da desistência de candidatos nomeados no último concurso. A cobrança é da vice-presidente do Sindicato dos Servidores do Ipseng, Marina Costa.
4: Porque essas pessoas, elas salvam vidas, mas elas estão cansadas. Estão cansadas porque o salário deles é pior do que o salário praticado na rede FEMIG, que é ruim, que tem gente que ganha menos de um salário mínimo de base. E aí, como que fixa esse servidor?
2: O conteúdo completo da audiência sobre a situação do Ipseng está disponível no portal almg.gov.br. Da Assembleia Legislativa em Belo Horizonte, Luiz Felipe Balona.

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0: 12:39.
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1: Hoje é dia de quê?
2: Esta é a semana de conscientização sobre a preservação da fauna e sobre os meios legais de proteção aos animais. A data entrou para o calendário oficial do Estado em 2009. O autor da lei lembra que a devastação das florestas e retirada de animais silvestres já causaram a extinção de inúmeras espécies e também desequilíbrio ecológico. Além disso, o tráfico afeta os animais mais raros e exóticos, causando o desaparecimento de boa parte da fauna mineira. A lei determina que o Estado deve promover eventos institucionais nas escolas públicas para alertar contra a devastação de florestas e tráfico de animais silvestres e esclarecer sobre a legislação que protege esses animais. A Lei 18.368, de 2 de setembro de 2009, que institui a Semana de Conscientização sobre a Preservação da Fauna e sobre os Meios Legais de Proteção dos Animais, é de autoria do deputado Vanderlei Jangrossi, durante a atuação dele na 16ª Legislatura, entre os anos de 2007 a 2011.
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1: Tire suas dúvidas sobre as votações e se prepare para ajudar na fiscalização do pleito de 2026. Se o eleitor não estiver na cidade onde vota em um dos turnos, mesmo assim pode votar no outro? Quem responde é a juíza do Tribunal Regional Eleitoral, Paula Mursa.
4: Os turnos são independentes. Lembrando para o eleitor que, se ele não puder votar, seja no primeiro turno ou seja no segundo turno, ele tem que fazer a justificativa em ambos os turnos, justamente por serem eleições independentes, turnos independentes um do outro.
1: Tem mais dúvidas sobre as eleições 2026? 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
3: Meio-dia e 49.

0: 12:53.
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3: A falta de políticas públicas específicas para a saúde mental dos veteranos da segurança pública é apontada como um risco para profissionais que passaram anos expostos à violência, à pressão e ao risco de morte. Especialistas e representantes da categoria cobraram ações preventivas, acolhimento e reinserção social depois da aposentadoria. Uma proposta em discussão na Assembleia prevê a criação de uma rede de apoio e de um cadastro estadual dos veteranos. O tema foi debatido pela Comissão de Saúde da Assembleia Legislativa. O presidente da Associação Brasileira de Psiquiatria e coordenador nacional do Setembro Amarelo, Antônio Geraldo da Silva, defende políticas baseadas em evidências científicas. Segundo ele, 15% dos trabalhadores adultos no Brasil vivem com algum transtorno mental. Em 2025, foram mais de 550 mil afastamentos do trabalho por problemas psiquiátricos. O médico também alerta para o risco de suicídio entre militares e veteranos.
4: Há gravemente um alto índice de suicídio entre militares e veteranos. Por quê? Porque eles têm a posse de arma. E se estão doentes, eles não têm noção de discernir que é inadequado o ato do suicídio. Por quê? Porque há um estreitamento mental em que a pessoa enxerga como única saída retirar a própria vida. Isso não é saída, nunca foi. A saída é tratar, é procurar o ambiente adequado de tratamento, no público ou no privado. E no caso, a Polícia Militar de Minas Gerais tem uma estrutura de tratamento que tem altíssima qualidade e que pode ajudar esses veteranos.
3: O presidente da Associação Sociocultural de Veteranos e Operações Especiais de Minas, Sargento Maurício Carlos de Souza, alerta que a perda do vínculo com a corporação na aposentadoria pode agravar o sofrimento psíquico. A entidade atua para reinserir os veteranos em atividades sociais e aproveitar a experiência desses profissionais.
5: O que eu ouvi aqui hoje, que vamos criar mecanismo para que esses homens sejam aproveitados de outras formas, isso é importante, porque é justamente o que a gente tem feito. Nós temos pessoas na associação que ele só quer ir lá dar uma palestra na escola, porque ele tem experiência, ele tem expertise. Não no tema propriamente dito, seja lá suicídio, saúde mental, mas ele tem muita coisa a oferecer. E quando ele não pode mais oferecer isso, ele começa a sofrer uma série de pensamentos intrusivos, e eu sei muito bem o que é isso.
3: Já a presidente da Comissão de Saúde Mental da OAB Minas, Luciana Chamoni, reforça que o cuidado com quem passou anos a serviço da segurança pública é responsabilidade do Estado. Ela defende ações preventivas e uma transição mais humanizada para a inatividade.
6: Quando pensamos em um servidor que está inativo, que está na aposentadoria, é evidente que precisamos de políticas públicas que tragam reparação, que façam essa transição de forma humana, inteligente, cuidadosa. Eu não preciso esperar o indivíduo adoecer ou chegar ali no limite mais grave, que é na ideação suicida ou efetivamente no suicídio, para a gente poder olhar para ele enquanto pessoa. O ideal é que isso seja uma construção legislativa, mas, sobretudo, uma construção cultural.
3: O autor do requerimento para a audiência, o deputado Charles Santos, do Republicanos, apresentou um projeto de lei em análise no Legislativo que cria a Frente Estadual de Apoio à Saúde Mental e um cadastro estadual de veteranos para orientar a criação de políticas públicas específicas para esse público. A audiência da Comissão de Saúde celebra também o Setembro Amarelo, mês de prevenção ao suicídio e de valorização da vida. A cobertura completa da reunião está disponível no portal almg.gov.br. Da Assembleia Legislativa em Belo Horizonte, Flávio Júnior.

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1: O número de eleitores de 16 e 17 anos caiu cerca de 21% em Minas Gerais desde a última eleição geral. Em 2022, eram quase 168 mil adolescentes. Agora, em 2026, são um pouco mais de 133 mil. Os números, no entanto, não significam que os jovens estejam longe da política. Redes sociais, movimentos culturais, grêmios estudantis e outras formas de mobilização também são espaços de engajamento. O programa Panorama, da TV Assembleia, analisou essa situação. Apesar dos números da Justiça Eleitoral indicarem uma redução no número de adolescentes aptos a votar em 2026, os convidados do Panorama ressaltaram que os dados sozinhos não significam que os jovens estejam se afastando da política. O professor do Departamento de Ciências Sociais da PUC Minas, Alexandre Teixeira, afirma que as redes sociais abriram espaço para novas formas de expressão, organização e participação. Para ele, o desafio é transformar essa mobilização em uma participação política mais qualificada.
2: As redes sociais, elas podem ser utilizadas para a construção de uma outra forma de participação política, que não diz respeito apenas à participação institucional, mas uma abrangência, uma inserção na vida social mais ampla. O que a gente tem percebido é que as redes sociais, de fato, pelo fato delas possibilitarem uma outra linguagem, serem mais horizontalizadas, permitem outras formas de participação. A questão é se essas outras formas, de fato, elas são qualificadas ou são melhores do que as institucionais. Ou seja, abre brechas para que jovens e outras pessoas de outras faixas etárias que até então não estavam participando possam se expressar, possam se comunicar, possam se organizar, mas não necessariamente isso traz resultados do ponto de vista coletivo ou social mais amplo positivos.
1: Para os convidados, mais do que medir a participação pelo voto ou pela presença nas redes, é preciso criar condições para que os jovens possam dialogar, conviver com as diferenças e participar das decisões sobre questões coletivas. Os especialistas lembraram que a ampliação da participação também depende da abertura das instituições para as diferentes formas de engajamento juvenil. Um exemplo é o Parlamento Jovem de Minas, promovido pela Assembleia Legislativa, em parceria com câmaras municipais e com o apoio da PUC Minas. O projeto chega à 22ª edição e permite que estudantes do ensino médio de diferentes regiões do estado debatam problemas da sociedade e construam propostas. A gerente-geral da Escola do Legislativo, Ruth Schmitz, destacou a disposição dos participantes para o diálogo com realidades e opiniões diferentes.
3: Uma outra coisa que é constante e que fascina quando a gente acompanha assim, ano a ano, é essa disposição para entender a diversidade, a pluralidade. Eles sabem que eles estão ali falando de um lugar que é deles, de uma cultura que é deles, de ideias e problemas que são deles. A primeira etapa, eles fazem diagnósticos locais, depois se encontram nas regionais e com isso, a participação vai ganhando qualidade.
1: Os entrevistados do Panorama também apontaram outros desafios para a participação política dos jovens, como polarização, desinformação e dificuldade de identificar fontes confiáveis em meio ao grande volume de conteúdo que circula na internet. O programa

0: Panorama pode ser visto pela internet. Basta acessar a página da TV Assembleia, almg.gov.br/TVALMG. Da Assembleia Legislativa em Belo Horizonte, Flávio Júnior.
1: 1 mais 5.

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1: Tire suas dúvidas sobre as votações e se prepare para ajudar na fiscalização do pleito de 2026. O eleitor pode fazer campanha para o seu candidato no dia da eleição? Quem responde é a juíza do Tribunal Regional Eleitoral, Paula Mursa.
2: Eleitores e candidatos devem atentar-se para o fato de que, embora no dia das eleições seja possível as manifestações individuais e silenciosas, são proibidas aglomerações de pessoas, boca de urna, transporte irregular de eleitores e derramamento de santinhos pela cidade, principalmente pelos locais de votação.
1: Tem mais dúvidas sobre as eleições 2026? Acesse o portal do Tribunal Regional Eleitoral, tre-mg.jus.br, ou acompanhe a cobertura especial da TV Assembleia, www.almg.gov.br/tv.
3: Painel de LED é instalado no hall de entrada da Assembleia para exibir a agenda de atividades da Casa, como reuniões, campanhas institucionais, mensagens internas e outras notícias de interesse dos servidores e do público em geral. O novo painel de divulgação mede cerca de 5 metros de comprimento por 1,35 m de largura e faz parte da Sinal, a sinalização digital da Assembleia, criada em 2017. Outros pontos de divulgação das atividades parlamentares estão instalados no Palácio da Inconfidência, Escola do Legislativo e nos edifícios Tiradentes e Carlos Drummond de Andrade. A gerência de Publicidade e Comunicação Visual é responsável pela gestão do canal. Também participam da implementação a Gerência Geral de Suporte Logístico, a Gerência Geral de Tecnologia da Informação e a Gerência de Suporte Técnico.
0: 1 hora e 23 minutos.

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2: 1:34.
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0: redes sociais sozinhas não ganham eleições. Hoje é quinta-feira, 1º de outubro. Curtidas, compartilhamentos e milhares de seguidores nas redes sociais não são garantia de sucesso nas urnas. A avaliação é de especialistas que participaram de um webinário sobre os desafios da conexão e da atenção em tempos de inteligência artificial, promovido pela Escola do Legislativo da Assembleia de Minas.
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0: Durante o encontro, o professor e jornalista Gustavo Fleury, especialista em marketing político, destacou a diferença entre comunicar e mobilizar. Segundo ele, informar o eleitor é importante, mas a construção de engajamento exige envolvimento e participação.
2: Mobilização versus comunicação. Comunicação faz a mensagem chegar às pessoas, produz conteúdo, propaganda e marketing. A mobilização, ela faz as pessoas participarem, ela cria relacionamentos. Comunicação gera conhecimento, mobilização gera envolvimento. Não adianta você só comunicar se você não envolver as pessoas.
0: O historiador e consultor em marketing político Daniel Machado defende que as campanhas mais eficazes são aquelas que conseguem combinar o uso das ferramentas digitais com um contato direto com a população. Para ele, a tecnologia deve ser utilizada como complemento ao trabalho de base, à escuta das comunidades e à atuação das lideranças locais. Machado resume essa estratégia em 4 conceitos que ele chama de segmentação, sapato, saliva e suor.
3: É segmentação. Com quem que você fala? Qual cidade? Qual segmento? Se é homem, mulheres, pessoas mais velhas, mais jovens, mães, pessoas da causa animal? Você tem que saber com quem você está falando. Depois vem o sapato, né? De você ir ao encontro das pessoas, com a campanha contínua sem presença. E depois vem saliva, né? Que é a comunicação. O que eu falo? Primeiro eu tenho que escutar, eu tenho que aprender a ouvir para falar. Ou seja, é você saber conversar, dialogar. Não é um discurso, um monólogo. E depois vem para fechar o suor, que é a repetição. Comunicação política é repetição. Não adianta um conteúdo novo todo dia. É melhor um conteúdo que você trabalha ele um mês. Muita gente quer a novidade. É o fetiche de conteúdo. A pessoa olha e fala, não sei o que você está falando.
0: Os participantes do webinário concordaram que as redes sociais continuam sendo ferramentas essenciais nas eleições de 2026, mas ressaltaram que o voto segue relacionado à confiança, credibilidade e à capacidade de mobilização dos candidatos. Quem quiser assistir à íntegra do webinário Eleições 2026 e o Desafio da Conexão e da Atenção em Tempos de IA, pode acessar a gravação na página da Escola do Legislativo no YouTube. Da Assembleia Legislativa em Belo Horizonte, Graziele Mendes.
1: Faltando 10 minutos para as 2.

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Agora 2:04.

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5: 2 horas e 19 minutos.

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1: Ipseng arrecada quase R$1 bilhão nos últimos dois anos e espera fechar 2026 com orçamento acima de R$2 bilhões. Esse é o resultado do aumento da contribuição dos usuários do Instituto de Previdência dos Servidores do Estado. Segundo a instituição, o recurso extra garantiu investimentos na estrutura própria e na expansão da rede credenciada. Mas usuários do serviço criticaram o atendimento, especialmente no interior. O tema mobiliza a Comissão de Administração Pública da Assembleia. O presidente do Ipseng foi ouvido na condição de convocado após não comparecer a uma reunião para fazer um balanço da situação do Instituto. Para a deputada Beatriz Cerqueira, do PT, que propôs o debate, é preciso avaliar os investimentos feitos na instituição após a vigência da lei, que permitiu o reajuste no valor das contribuições do Ipseng Saúde. A correção do piso e do teto de contribuição dos usuários garantiu receita extra de 954 milhões de reais desde abril de 2025. Segundo dados citados na reunião, 65% dos recursos extras foram aplicados na rede credenciada. Outros 25% garantiram um incremento de pessoal com a nomeação de servidores. Uma ala inteira do Hospital Israel Pinheiro, em BH, fechada desde 2014, também foi reaberta, como ressalta o presidente da instituição, André Luiz dos Anjos.
2: Nós abrimos ali 72 leitos, já entregamos leitos para internação desde o final de janeiro desse ano, de forma que em 2026 nós já fizemos 1.255 internações.
1: Apesar dos investimentos, falhas no atendimento aos usuários do Ipseng no interior foram apontadas na reunião. Reclamações de beneficiários do Instituto registradas pela comissão durante a audiência questionam a dificuldade para realizar exames e consultas especializadas em algumas regiões do estado. E a falta de valorização dos profissionais que atuam no Ipseng é outro problema debatido na audiência. A carreira pouco atrativa e os baixos salários seriam a principal razão da desistência de candidatos nomeados no último concurso. A cobrança é da vice-presidente do Sindicato dos Servidores do Ipseng, Marina Costa.
3: Porque essas pessoas, elas salvam vidas, mas elas estão cansadas. Estão cansadas porque o salário deles é pior do que o salário praticado na rede FEMIG, que é ruim. Tem gente que ganha menos de um salário mínimo de base. E aí, como que fixa esse servidor?
1: O conteúdo completo da audiência sobre a situação do Ipseng está disponível no portal almg.gov.br. Da Assembleia Legislativa em Belo Horizonte, Luiz Felipe Balona.

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1: Hoje é dia de quê?
2: Esta é a Semana Estadual da Pastoral da Criança Zilda Arnes. A data entrou para o calendário oficial do Estado em 2018. Zilda Arnes foi uma médica pediatra e sanitarista que fundou a Pastoral da Criança, um programa de ação social da Conferência Nacional dos Bispos do Brasil, a CNBB, no ano de 1983. A criação da data é um reconhecimento ao trabalho humanitário prestado à sociedade pela catarinense Zilda Arnes, que dedicou grande parte da sua vida ao atendimento voluntário a famílias carentes, visando a redução do índice de mortalidade infantil. A Lei 22.835, de 4 de janeiro de 2018, que institui a Semana Estadual da Pastoral da Criança, Zilda Arnes, é de autoria da deputada Ione Pinheiro, durante a atuação dela na 18ª legislatura, entre 2015 a 2019.
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3: A Assembleia Legislativa de Minas passou a oferecer visitas orientadas também no período noturno. O novo horário amplia o acesso de estudantes que não podem visitar a Assembleia durante o dia. As visitas noturnas são realizadas duas vezes por mês, sempre de 7h30 às 9h30 da noite. Podem participar turmas da educação de jovens e adultos, do ensino médio e do ensino superior, que estudam à noite. Durante a atividade, os estudantes conhecem o plenário, as galerias e o Memorial do Legislativo Mineiro. A programação também inclui uma conversa sobre política, democracia, cidadania e o papel do poder legislativo. As inscrições para as visitas orientadas noturnas são feitas pelo portal da Assembleia, almg.gov.br.
4: Faltando 9 minutos para as 3 horas.

0: Faltando 3 minutos para as 3 horas.
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2: A falta de políticas públicas específicas para a saúde mental dos veteranos da segurança pública é apontada como um risco para profissionais que passaram anos expostos à violência, à pressão e ao risco de morte. Especialistas e representantes da categoria cobraram ações preventivas, acolhimento e reinserção social depois da aposentadoria. Uma proposta em discussão na Assembleia prevê a criação de uma rede de apoio e de um cadastro estadual dos veteranos. O tema foi debatido pela Comissão de Saúde da Assembleia Legislativa. O presidente da Associação Brasileira de Psiquiatria e coordenador nacional do Setembro Amarelo, Antônio Geraldo da Silva, defende políticas baseadas em evidências científicas. Segundo ele, 15% dos trabalhadores adultos no Brasil vivem com algum transtorno mental. Em 2025, foram mais de 550 mil afastamentos do trabalho por problemas psiquiátricos. O médico também alerta para o risco de suicídio entre militares e veteranos.
3: Há gravemente um alto índice de suicídio entre militares e veteranos. Por quê? Porque eles têm a posse de arma. E se estão doentes, eles não têm noção de discernir que é inadequado o ato do suicídio. Por quê? Porque é um estreitamento mental em que a pessoa enxerga como única saída retirar a própria vida. Isso não é saída, nunca foi. A saída é tratar, é procurar o ambiente adequado de tratamento, no público ou no privado. E no caso, a Polícia Militar de Minas Gerais tem uma estrutura de tratamento que tem altíssima qualidade e que pode ajudar esses veteranos.
2: O presidente da Associação Sociocultural de Veteranos e Operações Especiais de Minas, Sargento Maurício Carlos de Souza, alerta que a perda do vínculo com a corporação na aposentadoria pode agravar o sofrimento psíquico. A entidade atua para reinserir os veteranos em atividades sociais e aproveitar a experiência desses profissionais.
4: O que eu ouvi aqui hoje, que vamos criar mecanismo para que esses homens sejam aproveitados de outras formas, isso é importante, porque é justamente o que a gente tem feito. Nós temos pessoas na associação que ele só quer ir lá dar uma palestra na escola, porque ele tem experiência, ele tem expertise. Não no tema propriamente dito, seja lá suicídio, saúde mental, mas ele tem muita coisa a oferecer. E quando ele não pode mais oferecer isso, ele começa a sofrer uma série de pensamentos intrusivos, e eu sei muito bem o que é isso.
2: Já a presidente da Comissão de Saúde Mental da OAB Minas, Luciana Chamoni, reforça que o cuidado com quem passou anos a serviço da segurança pública é responsabilidade do Estado. Ela defende ações

O deputado Charles Santos, do Republicanos, apresentou um projeto de lei em análise no Legislativo que cria a Frente Estadual de Apoio à Saúde Mental e um cadastro estadual de veteranos para orientar a criação de políticas públicas específicas para esse público. A audiência da Comissão de Saúde celebra também o Setembro Amarelo, mês de prevenção ao suicídio e de valorização da vida. A cobertura completa da reunião está disponível no portal almg.gov.br. Da Assembleia Legislativa em Belo Horizonte, Flávio Júnior.

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1: Nas urnas, cada voto tem o mesmo valor, mas as condições de disputa numa eleição estão longe de serem iguais. Para tentar reduzir a desigualdade que marca a representação política no Brasil, o Tribunal Superior Eleitoral criou uma regra que muda o financiamento das campanhas para negros e indígenas. A resolução da Justiça Eleitoral determina que 30% dos recursos do Fundo Especial de Financiamento de Campanha, destinado pelos partidos, devem bancar candidaturas de pessoas negras. Ficou mantida a norma anterior, também com 30% da verba para as mulheres. A cota para indígenas não tem percentual pré-definido e deve ser proporcional ao número de candidatos. Por exemplo, um partido ou federação com 5 candidatos indígenas, de um total de 100 concorrentes, deve destinar 5% dos recursos para esse grupo minoritário. Para o cientista político da UFMG, Bruno Reis, as novidades são bem-vindas, mas ele acredita que as regras não devem produzir, a princípio, grandes mudanças no cenário. Uma das razões, segundo o especialista, é o sistema eleitoral brasileiro, que mantém nas mãos dos dirigentes partidários a decisão de quem merece mais investimentos e prioridade na lista aberta de candidatos que recebem os votos da legenda.
2: Esse resultado que o eleitorado produz sofre um efeito enorme dos fluxos de dinheiro na campanha. E dirigente partidário tem a última palavra sobre para onde vai esse dinheiro, ainda que dentro de balizas que o judiciário imponha. E já tem muito estudo que mostra que o dinheiro mais eficaz, que mais faz diferença, é o que sai de dentro do partido.
1: A luta por mais recursos, para se ter voz no debate público, para ocupar lugar nos parlamentos, deve ser longa. Mas para quem passou tanto tempo à margem da representação, as novas regras já representam um avanço, como aponta a assessora de inclusão e diversidade do TSE, Samara Patachó.
3: É importante que essas vozes de mulheres, de indígenas, de negros, também sejam vozes legítimas.

0: encontre espaços, né, nessa discussão de decidir os rumos da questão da política pública.
1: Para a pesquisadora da UFMG, Viviane Coelho, o importante é o aumento da representatividade dessas minorias.
2: Se é indígena, você vê pessoas indígenas também naquele espaço. Você é uma pessoa negra, você vê pessoas negras ali naquele espaço. Você é uma mulher, vê que mulheres também estão ali naquele espaço. Você é da periferia, vê que tem pessoas da periferia ali, pessoas com deficiência ali. Então é muito importante que, de fato, a população sinta representada.
1: Outras informações sobre as eleições 2026 no portal almg.gov.br. Da Assembleia Legislativa em Belo Horizonte, Ana Paula Ciribelli.
3: 3 horas e 7 minutos.

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1: Tire suas dúvidas sobre as votações e se prepare para ajudar na fiscalização do pleito de 2026. O eleitor pode usar o celular na hora de votar? Quem responde é a juíza do Tribunal Regional Eleitoral, Paula Mursa.
2: O eleitor não pode usar o celular na hora de votar. E por que isso? Porque a Justiça Eleitoral deve garantir o sigilo do voto. Então, o eleitor pode se dirigir, sim, à sua sessão eleitoral com o seu aparelho celular, mas na hora de se dirigir à cabina de votação, ele vai deixar o seu celular com os componentes da mesa receptora de voto.
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5: Agora são 3 horas e 21 minutos.

0: Agora 3 horas e 27 minutos.
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2: Quem tem algum tipo de deficiência ou é neurodivergente enfrenta atualmente diversas barreiras, como as arquitetônicas, tecnológicas e de comunicação. E além desses obstáculos, existe um termo que define todo o preconceito em relação a essa parcela da população. É o capacitismo. Esse é um dos temas do Parlamento Jovem da Assembleia, programa de formação política voltado para estudantes que traz para discussão em 2026 a inclusão da pessoa com deficiência e com neurodivergência. Mas qual o significado de capacitismo? A doutora em psicologia pelo UFMG, Luana Carola, explica que capacitismo é quando você julga a pessoa antes de conhecê-la.
3: Se eu vejo uma pessoa que é cadeirante, eu falo, ah, ela não vai conseguir participar de alguma coisa porque ela é cadeirante. Mas espera aí, eu perguntei para ela, ah, ela é autista, então ela não gosta de abraço. É quando a gente coloca as nossas lentes do preconceito, aquele conceito que vem antes de conhecer a pessoa, como uma barreira, né? Uma coisa que incapacita mesmo a pessoa de ser ela.
2: A gestora especialista pela Fundação Dom Cabral e pela PUC Minas, Carolina Franco, diz que capacitismo é quando o que foge do padrão não é aceito.
4: Você parte de um pressuposto de que aquela pessoa que não se encaixa no padrão, né? Naquele corpo padrão, ela precisa ser consertada, né? Ela não consegue enxergar as potencialidades da pessoa. A deficiência é uma das características dela. Ela não define a pessoa, né? Então você acaba julgando pelo olhar, né?
2: E quais os desafios para tornar a nossa sociedade mais igualitária? Como podemos educar a população e os agentes públicos? A gestora Carolina Franco, que é cadeirante, diz que o caminho da inclusão ainda é longo e cita o exemplo do transporte público. Ela disse que viu nas redes sociais as dificuldades de uma mulher que queria pegar um ônibus em Betim, na Grande BH. Sim.
4: Ela tentando pegar o ônibus, o transporte público, e o elevador estava funcionando do ônibus, simplesmente o motorista não quis colocar ela para dentro, não quis ajudar. Ah, vai demorar demais, porque também, aí tem isso também, você tem questão dos outros passageiros também, que às vezes está o ônibus cheio, também tem que correr para chegar no trabalho, e não tem essa sensibilidade, né?
2: Carolina também lembra que muitas vezes, para ela, não é fácil pegar um táxi.
4: Quantas e quantas vezes chega o táxi e fala assim, a cadeira de roda vai? Eu falei, olha, moço, se a cadeira de roda não for, eu não tenho como eu ir. É a extensão do meu corpo, ela que me dá liberdade.
2: Já a doutora em psicologia, Luana Carola, explica que o recurso físico é importante, mas que é preciso a preparação das pessoas para lidar com a situação.
3: Muitas vezes tem motoristas que, né, mas que não tem uma sensibilidade, porque trabalhar com a inclusão é ter um olhar sensível. Você precisa também se formar, né, acolher. Quando ele te faz essa pergunta, a cadeira de roda vai, peraí, que movimento que se tem para poder se aproximar um pouquinho do seu mundo? O recurso físico é importante, a acessibilidade física ela é importante, mas precisa ter formação e interesse da pessoa.
2: Por isso, a estudante de Inconfidentes, no sul de Minas, Rafaela Rosas, acha importante o Parlamento Jovem ter escolhido o tema para este ano. Ela diz que a família sente o problema na pele, já que a irmã é autista.
5: Sempre vi que a gente não tinha apoio, sabe? A família, a estrutura. E é cada vez mais difícil na sociedade, com tanta internet, essas coisas, a gente achar um lugar, sabe? Para ser representado. Então, o Parlamento tá aqui para representar a gente, é muito importante. Então, no Parlamento, a gente tá tendo esse apoio, é super importante para mim, para minha irmã, para todo mundo.
2: A estudante Gabriele Fernandes, de Belo Vale, na região central, defende que é preciso dar voz a esse grupo.
6: Na verdade, as pessoas que possuem neurodivergência, que possuem alguma deficiência, elas, muitas não podem estar aqui, muitas não têm voz, então acho que mais buscar a voz dessas pessoas e buscar realmente a prática, né, para a gente conseguir um resultado excelente para essas pessoas.
2: Outra dica vem da diretora do Núcleo de Acessibilidade e Inclusão da UFMG, Daniela Vaz. Ela define que a inclusão vai muito além da acessibilidade.
7: Inclusão não é simplesmente acessar um espaço e estar presente.
4: é ser visto, reconhecido, acolhido, é participar efetivamente. Acessibilidade é convidar para a festa, inclusão é tirar para dançar.
2: E o Pensando em Minas, da TV Assembleia, preparou uma série com 5 programas especiais sobre esses temas. Assista no portal almg.gov.br. Da Assembleia Legislativa em Belo Horizonte, Ana Paula Ciribelli.

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1: Agora 3 horas e 35 minutos.

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1: Você que é servidor municipal de Congonhas, na região central do estado, fique ligado. Segunda-feira, dia 5 de outubro, tem palestra do programa Encontros com a Política na Cidade. O objetivo é aprimorar o atendimento ao cidadão. A atividade será conduzida pelas analistas legislativas Roberta Lessa Amaral Yamamoto e Kênia Cristina Fernandes Freire, da área de Relações Públicas da Assembleia. A palestra Atendimento Nota 10 aborda temas como o atendimento de qualidade, comunicação pública e atendimento presencial, telefônico e digital. A expectativa é que, ao fim do encontro, os participantes estejam preparados para atender com empatia, segurança e eficiência. A palestra Atendimento Nota 10 vai ser realizada no dia 5 de outubro na sede da Secretaria Municipal da Educação de Congonhas. O endereço é Rua Maria Dias, número 74, no bairro Santa Mônica. Já as inscrições podem ser feitas até o dia 4 de outubro. Mais informações estão no portal de ensino à distância da Escola do Legislativo, ead.almg.gov.br.
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3: Agora faltam 10 minutos para as 4 horas.

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1: Produtores rurais mineiros passam a ter novas regras sobre a apuração do ICMS e a política de energia renovável no campo. As mudanças estão previstas em lei aprovada pela Assembleia Legislativa e que já está em vigor no estado.
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1: A Lei 25.933, de 2026, altera a legislação tributária do Estado e a Política Estadual de Energia Rural Renovável. A norma tem origem em projeto do deputado Antônio Carlos Arantes, do PL. A legislação garante que cada produtor rural pessoa física possa optar individualmente pela apuração do ICMS pelo sistema normal nas operações com leite, mesmo quando a produção for realizada em parceria com outros produtores. A lei também atualiza o conceito de energia rural renovável, que passa a incluir as fontes solar, eólica, hidráulica, de biomassa e de biogás. Outra mudança prevê a participação de produtores rurais, agricultores familiares, cooperativas e associações no planejamento e na execução das ações da Política Estadual de Energia Rural Renovável. O texto da Lei 25.933, de 2026, e de outras normas em vigor no Estado, podem ser consultados no portal da Assembleia. O endereço é almg.gov.br. Da Assembleia Legislativa em Belo Horizonte, Flávio Júnior.
0: 4 horas e 7 minutos.

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1: Tire suas dúvidas sobre as votações e se prepare para ajudar na fiscalização do pleito de 2026. O voto é obrigatório no Brasil. O que acontece se o eleitor não votar e nem se justificar? Quem responde é a juíza do Tribunal Regional Eleitoral, Paula Mursa.
2: O eleitor, ele fica impedido de ter alguns documentos oficiais, como carteira de identidade, passaporte. O eleitor fica impedido de tomar posse em cargo público ou de se matricular em universidades públicas. Por isso é importante que o eleitor exerça o seu voto ou, na impossibilidade de fazê-lo, que justifique a sua ausência.
1: Tem mais dúvidas sobre as eleições 2026? 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
3: 4 horas e 19 minutos.

0: Agora 4 horas e 29 minutos.
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2: Ipseng arrecada quase R$1 bilhão nos últimos 2 anos e espera fechar 2026 com orçamento acima de R$2 bilhões. Esse é o resultado do aumento da contribuição dos usuários do Instituto de Previdência dos Servidores do Estado. Segundo a instituição, o recurso extra garantiu investimentos na estrutura própria e na expansão da rede credenciada. Mas usuários do serviço criticaram o atendimento, especialmente no interior. O tema mobiliza a Comissão de Administração Pública da Assembleia. O presidente do Ipseng foi ouvido na condição de convocado após não comparecer a uma reunião para fazer um balanço da situação do Instituto. Para a deputada Beatriz Cerqueira, do PT, que propôs o debate, é preciso avaliar os investimentos feitos na instituição após a vigência da lei, que permitiu o reajuste no valor das contribuições do Ipseng Saúde. A correção do piso e do teto de contribuição dos usuários garantiu receita extra de 954 milhões de reais desde abril de 2025. Segundo dados citados na reunião, 65% dos recursos extras foram aplicados na rede credenciada. Outros 25% garantiram um incremento de pessoal com a nomeação de servidores. Uma ala inteira do Hospital Israel Pinheiro, em BH, fechada desde 2014, também foi reaberta, como ressalta o presidente da instituição, André Luiz dos Anjos.
3: Nós abrimos ali 72 leitos, já entregamos leitos para internação desde o final de janeiro desse ano, de forma que em 2026 nós já fizemos 1.255 internações.
2: Apesar dos investimentos, falhas no atendimento aos usuários do Ipseng no interior foram apontadas na reunião. Reclamações de beneficiários do Instituto registradas pela comissão durante a audiência questionam a dificuldade para realizar exames e consultas especializadas em algumas regiões do estado. E a falta de valorização dos profissionais que atuam no Ipseng é outro problema debatido na audiência. A carreira pouco atrativa e os baixos salários seriam a principal razão da desistência de candidatos nomeados no último concurso. A cobrança é da vice-presidente do Sindicato dos Servidores do Ipseng, Marina Costa.
4: Porque essas pessoas, elas salvam vidas, mas elas estão cansadas. Estão cansadas porque o salário deles é pior do que o salário praticado na rede FEMIG, que é ruim. Tem gente que ganha menos de um salário mínimo de base. E aí, como que fixa esse servidor?
2: O conteúdo completo da audiência sobre a situação do Ipseng está disponível no portal almg.gov.br. Da Assembleia Legislativa em Belo Horizonte, Luiz Felipe Balona.
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Agora 4 horas e 37 minutos.

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1: 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Se o eleitor não estiver na cidade onde vota em um dos turnos, mesmo assim pode votar no outro? Quem responde é a juíza do Tribunal Regional Eleitoral, Paula Mursa.
2: Os turnos são independentes. Lembrando para o eleitor que, se ele não puder votar, seja no primeiro turno ou seja no segundo turno, ele tem que fazer a justificativa em ambos os turnos, justamente por serem eleições independentes, turnos independentes um do outro.
1: Tem mais dúvidas sobre as eleições 2026? 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
1: Hoje é dia de quê?
4: Esta é a Semana da Ciência e Tecnologia. A data, que é comemorada anualmente de 1º a 7 de outubro, entrou para o calendário oficial do Estado no ano de 1968. Durante esta semana, devem ser realizadas conferências, exposições de livros e projeções de filmes científicos e técnicos nas escolas de ensinos fundamental e médio do Estado e também nas universidades e institutos de pesquisas. A lei determina ainda a realização de concursos nas escolas públicas e particulares sobre assuntos relacionados à ciência e tecnologia e sobre a vida e obra de cientistas e pesquisadores, principalmente brasileiros, com trabalhos premiados. A Lei 4.824, de 11 de junho de 1968, que institui no Estado de Minas Gerais a Semana da Ciência e Tecnologia, é de autoria do deputado Cícero Dumont, durante a atuação dele na 6ª legislatura entre os anos 1967 a 1971.
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5: 8 minutos para 5 horas.

0: Faltam 5 minutos para 5 horas.
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2: A falta de políticas públicas específicas para a saúde mental dos veteranos da segurança pública é apontada como um risco para profissionais que passaram anos expostos à violência, à pressão e ao risco de morte. Especialistas e representantes da categoria cobraram ações preventivas, acolhimento e reinserção social depois da aposentadoria. Uma proposta em discussão na Assembleia prevê a criação de uma rede de apoio e de um cadastro estadual dos veteranos. O tema foi debatido pela Comissão de Saúde da Assembleia Legislativa. O presidente da Associação Brasileira de Psiquiatria e coordenador nacional do Setembro Amarelo, Antônio Geraldo da Silva, defende políticas baseadas em evidências científicas. Segundo ele, 15% dos trabalhadores adultos no Brasil vivem com algum transtorno mental. Em 2025, foram mais de 550 mil afastamentos do trabalho por problemas psiquiátricos. O médico também alerta para o risco de suicídio entre militares e veteranos.
3: Há gravemente um alto índice de suicídio entre militares e veteranos. Por quê? Porque eles têm a posse de arma. E se estão doentes, eles não têm noção de discernir que é inadequado o ato do suicídio. Por quê? Porque há um estreitamento mental em que a pessoa enxerga como única saída retirar a própria vida. Isso não é saída, nunca foi. A saída é tratar, é procurar o ambiente adequado de tratamento, no público ou no privado. E no caso, a Polícia Militar de Minas Gerais tem uma estrutura de tratamento que tem altíssima qualidade e que pode ajudar esses veteranos.
2: O presidente da Associação Sociocultural de Veteranos e Operações Especiais de Minas, Sargento Maurício Carlos de Souza, alerta que a perda do vínculo com a corporação na aposentadoria pode agravar o sofrimento psíquico. A entidade atua para reinserir os veteranos em atividades sociais e aproveitar a experiência desses profissionais.
4: O que eu ouvi aqui hoje, que vamos criar mecanismo para que esses homens sejam aproveitados de outras formas, isso é importante, porque é justamente o que a gente tem feito. Nós temos pessoas na associação que ele só quer ir lá dar uma palestra na escola, porque ele tem experiência, ele tem expertise. Não no tema propriamente dito, seja lá suicídio, saúde mental, mas ele tem muita coisa a oferecer. E quando ele não pode mais oferecer isso, ele começa a sofrer uma série de pensamentos intrusivos, e eu sei muito bem o que é isso.
2: Já a presidente da Comissão de Saúde Mental da OAB Minas, Luciana Chamoni, reforça que o cuidado com quem passou anos a serviço da segurança pública é responsabilidade do Estado. Ela defende ações preventivas e uma transição mais humanizada para a inatividade.
5: Quando pensamos em um servidor que está inativo, que está na aposentadoria, é evidente que precisamos de políticas públicas que tragam reparação, que façam essa transição de forma humana, inteligente, cuidadosa. Eu não preciso esperar o indivíduo adoecer ou chegar ali no limite mais grave, que é na ideação suicida ou efetivamente no suicídio, para a gente poder olhar para ele enquanto pessoa. O ideal é que isso seja uma construção legislativa, mas, sobretudo, uma construção cultural.
2: O autor do requerimento para a audiência, o deputado Charles Santos, do Republicanos, apresentou um projeto de lei em análise no Legislativo que cria a Frente Estadual de Apoio à Saúde Mental e um cadastro estadual de veteranos para orientar a criação de políticas públicas específicas para esse público. A audiência da Comissão de Saúde celebra também o Setembro Amarelo, mês de prevenção ao suicídio e de valorização da vida. A cobertura completa da reunião está disponível no portal almg.gov.br. Da Assembleia Legislativa em Belo Horizonte, Flávio Júnior.

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1: Destaque nacional na produção de frutas, grãos e leite. Falando assim, parece que a região de Patos de Minas, que reúne municípios do Alto Paranaíba e do Nordeste do Estado, vive uma situação de riqueza e fartura. Mas, na realidade, os produtores rurais passam por uma série de dificuldades. Conheça agora os desafios que o próximo governador e os futuros parlamentares terão que enfrentar para tentar amenizar essa situação. O município de Rio Paranaíba é o maior produtor de abacate do país. Seu Zé do Vale tem um pomar com 35 mil abacateiros. E ele comenta que o excesso de oferta e os custos da produção têm reduzido a margem de lucro.
2: Uma das saídas seria certificar o produto, tentar a exportação, e outra saída seria diminuir os custos, né? Que está difícil, porque cada vez os custos são mais altos.
1: Já em Patos de Minas está a maior bacia leiteira do estado e uma das principais do país. Mas o produtor de leite Guilherme Caixeta acredita que os lucros poderiam ser maiores se não fossem alguns problemas de infraestrutura, como o fornecimento de energia elétrica com baixa qualidade.
3: Então a energia que abastece meus equipamentos aqui 220, ela chega a 187, 190, e isso tem um impacto muito grande, que começa a queimar motor, começa a queimar máquina, então a gente hoje tem um custo muito alto nessa parte de manutenção de equipamentos. Tem que cada vez pedir mais atenção aos nossos governantes, aos nossos líderes, para ter essa visão de cada fazenda hoje é uma empresa.
1: Os donos de rebanhos também pedem socorro por causa da concorrência internacional. Eles dizem que não conseguem manter a competitividade com o preço do importado, principalmente da Argentina e Uruguai, como lembra o produtor Renato Santos.
4: Precisa realmente da classe política entender a importância da agropecuária como um todo para o nosso país e a gente vai realmente ter legislação que nos dê condição de trabalho e permanência na atividade.
1: Para diminuir esse problema, este ano a Assembleia Legislativa aprovou um projeto que proíbe o uso em Minas de leite em pó importado para adição de água e venda como leite líquido. E a má conservação da malha viária causa transtornos para quem precisa escoar as safras. São estradas sem asfalto e esburacadas que exigem manutenção constante dos veículos, elevando o custo do transporte. Hugo Pereira cultiva milho, soja, trigo e feijão. Ele defende que a integração entre rodovias e ferrovias reduziria o preço do frete, ampliando o ganho dos produtores.
5: Teríamos que ter a ferrovia em Unaí, que já é uma proposta, interligando com Pirapora, aumentando o terminal de Pirapora, indo até Vespasiano. Essa se ligaria a Vitória Minas. As ferrovias diminuiriam o nosso custo de frete.
1: 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Da Assembleia Legislativa em Belo Horizonte, Ana Paula Ciribelli.
0: 5 horas e 6 minutos.

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1: 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Como lembrar dos nomes e dos números para votar nos 6 cargos em disputa nas eleições 2026? Quem responde é a juíza do Tribunal Regional Eleitoral, Paula Mursa.
2: É importante que o eleitor tenha a colinha com os números dos seus candidatos. Lembrando que as eleições esse ano terão 6 etapas e 5 cargos. Então é importante que o eleitor tenha esses cargos e os seus candidatos devidamente anotados.
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0: 5 horas e 18 minutos.

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1: Agora são 5 horas e 32 minutos.

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1: Tire suas dúvidas sobre as votações e se prepare para ajudar na fiscalização do pleito de 2026. Esqueceu de levar para a sessão eleitoral a colinha com os números dos candidatos? E agora? Quem responde é a juíza do Tribunal Regional Eleitoral, Paula Mursa.
2: E nas sessões eleitorais não há a lista dos candidatos. Então é importante que o eleitor, ao chegar na escola onde vai votar ou no edifício onde que vai votar, se não estiver anotado, procure essa lista com os candidatos que vai estar disponibilizada no prédio, na escola onde ele vota. Anote o número dos seus candidatos antes de se dirigir à sua sessão para votar.
1: Tem mais dúvidas sobre as eleições 2026? 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
1: Tire suas dúvidas sobre as votações e se prepare para ajudar na fiscalização do pleito de 2026. O que deve fazer o eleitor que não comparecer à votação em qualquer dos turnos? Quem responde é a juíza do Tribunal Regional Eleitoral, Paula Mursa.
2: Ele pode justificar no dia da eleição, caso ele esteja fora do domicílio eleitoral, se ele tiver o aplicativo do e-título, ele poderá entrar no aplicativo e esse aplicativo já tem um registro da localidade. Então ele não precisa nem justificar, nem apresentar documentos da ausência dele. Basta fazer essa justificativa no dia da eleição pelo aplicativo e-título. Ou ele pode comparecer a qualquer sessão eleitoral ou a um posto de justificativa e ali apresentar a sua justificativa de ausência.
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0: Faltam 12 minutos para 6 horas.

0: Agora estão faltando 6 minutos para 6 horas.
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3: Uma das metas da Assembleia Legislativa de Minas em 2026 vai ser aprimorar os avanços que a instituição começou a implantar para tornar mais eficiente a sua atuação. Eles estão planejados em 7 projetos prioritários definidos no Direcionamento Estratégico, que orienta a gestão da LMG. Em 2025, o foco foi o uso de inteligência artificial.
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3: Equipes da Assembleia Legislativa têm se dedicado a analisar e testar a inteligência artificial como ferramenta de trabalho. E para garantir o uso seguro e planejado dessa tecnologia, foi oficializada a política de uso responsável de inteligência artificial na LMG. A IA já está integrada a sistemas da casa que permitem, por exemplo, acesso à legislação mineira em áudio. Internamente, a tecnologia ajuda na geração de resumos de requerimentos de deputados e começaram a ser testadas ferramentas de IA mais avançadas em áreas como processo legislativo e comunicação. Em uma palestra para servidores, o gerente-geral de Tecnologia da Informação da Assembleia de Minas, Marcelo Miguelito, reforçou que é preciso sempre observar os critérios para uma IA responsável.
4: Você tem que ter sempre um processo de governança, de controle em cima desses modelos. A decisão final nunca pode ser exclusiva da inteligência artificial. Ela tem que te aconselhar para você responder, para você tomar a decisão. Segurança e privacidade dos dados. Cuidado com os vieses. Esses modelos vão ficando desatualizados. Tem que atualizar, tem que validar se os resultados estão sendo precisos, corretos. Numa aplicação de inteligência artificial também, é importante que ela diga que faz uso disso. Olha, eu uso o modelo tal de inteligência artificial. Foi treinado com os dados tal. E aí você consegue, então, saber com quem que você está lidando.
3: Além de experimentos no uso da inteligência artificial, os projetos definidos como prioritários até 2027 também apresentaram melhorias na transparência e no acesso à informação na Assembleia. Foram lançadas as páginas Assembleia em Números e Emendas Parlamentares no portal da LMG, com dados da atividade parlamentar em painéis interativos que facilitam o acompanhamento da sociedade. Também avançaram um novo modelo de cobertura jornalística para uma divulgação mais eficiente de informações e a estruturação do sistema de integridade e ética, com parâmetros de bom comportamento para todos que atuam no Parlamento Estadual. Por serem mudanças profundas, elas exigem um tempo maior para serem concluídas e continuam em 2026. Da Assembleia Legislativa em Belo Horizonte, Graziele Mendes.
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1: Uma parcela de eleitores terá transporte especial no domingo de eleições em Minas. São povos indígenas, quilombolas, ribeirinhos e quem vive em áreas rurais e distantes dos locais de votação. O serviço fornecido pela Justiça Eleitoral vai atender a 358 municípios. Em São Joaquim de Bicas, na Grande BH, por exemplo, a falta de transporte sempre foi um problema para os moradores da aldeia indígena Caturama. Aqui vivem 230 pessoas dos povos Pataxó e Pataxó-Ranranhan. 110 estão aptas a votar. As sessões ficam em 3 escolas da cidade e eles gastam até 1 hora para chegar até lá. Este ano, pela primeira vez, os eleitores vão ter vans gratuitas para ir até os locais de votação. A ajuda da Justiça Eleitoral foi comemorada pela líder da aldeia, Cacica Célia Angorró.
2: A gente não tem carro para atender toda a comunidade. A gente clamou para a Justiça Eleitoral um pedido de socorro.
1: E esse não é o único tipo de transporte previsto para o dia das eleições. Tem também um serviço específico para pessoas com deficiência ou mobilidade reduzida que não tem como chegar sozinhas à sessão eleitoral. É o programa Seu Voto Importa, que oferece transporte individual e gratuito, como explica o chefe de cartório eleitoral, Felipe Caligiorni.
3: Como a gente está na democracia, né? E a democracia é a voz de todos, então a gente tem que tentar garantir ao máximo que todos consigam acessar as sessões eleitorais e poder exercer o voto deles na urna eletrônica.
1: Felipe Caligiorni lembra também que o transporte público por ônibus e trens no primeiro e no segundo turno da eleição é de graça em todo o estado e deve funcionar com a mesma frequência dos dias úteis. Mas ele destaca que candidatos, partidos, federações, coligações ou qualquer outra pessoa não podem oferecer transporte ou refeições aos eleitores no dia da votação. É proibido.
3: É crime eleitoral, então não pode acontecer. Então, de fato, somente podem transportar eleitores ou os veículos a serviço da Justiça Eleitoral, ou então os ônibus, né, de transporte regular do município, os carros privados das pessoas e os veículos que fazem os serviços de transporte, mas de forma regular também, como os táxis, os aplicativos.
1: E voltando à aldeia indígena Caturama, dos 110 eleitores aptos a votar, 15 deles vão ter contato com a urna eletrônica pela primeira vez. Cauã dos Santos é um deles. Aos 17 anos, ele já sabe da importância desse gesto para o seu povo.
4: É uma responsabilidade muito grande que nós indígenas podemos escolher alguém que realmente possa fortalecer a nossa família indígena, nos ajudar em tudo o que nós precisamos na aldeia.
1: Da Assembleia Legislativa em Belo Horizonte, Ana Paula Ciribelli.
0: 6 horas e mais 2 minutos.

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4: Tire suas dúvidas sobre as votações e se prepare para ajudar na fiscalização do pleito de 2026. O eleitor que não possuir o título na versão impressa pode votar com o documento digital no celular? Quem responde é a juíza do Tribunal Regional Eleitoral, Paula Mursa.
5: As versões digitais do documento oficial também são aceitas. Então, o eleitor pode mostrar no seu celular os documentos, a carteira de identidade, a carteira nacional de habilitação. Lembrando, porém, que após apresentar o documento no celular, o celular precisa ficar na mesa junto ao mesário, né? Diante da impossibilidade de ir para a cabine de votação com o celular.
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3: 6 horas e 18 minutos.

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1: 6 horas e 30 minutos.

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1: 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O eleitor pode votar portando arma de fogo? Quem responde é a juíza do Tribunal Regional Eleitoral, Paula Mursa.
2: No dia das eleições, o porte de arma de fogo é proibido, inclusive para as forças de segurança, exceto se estiverem trabalhando no dia das eleições. Também é proibido o transporte de armas e munições no prazo de 24 horas que antecede o dia das eleições e também no prazo de 24 horas que sucede o dia das eleições. O descumprimento dessa norma, inclusive, implica em flagrante delito, além da incidência de outras disposições do Código Eleitoral.
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1: 1º de outubro, quinta-feira, é o último dia para circulação paga ou impulsionada de propaganda eleitoral na internet. A proibição vale mesmo se a contratação do serviço tiver sido realizada antes desse prazo. O provedor de internet deve retirar essa veiculação do ar.
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3: Faltando agora 14 minutos para 7 horas.

0: 7 minutos para 7 horas. 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
1: A falta de políticas públicas específicas para a saúde mental dos veteranos da segurança pública é apontada como um risco para profissionais que passaram anos expostos à violência, à pressão e ao risco de morte. Especialistas e representantes da categoria cobraram ações preventivas, acolhimento e reinserção social depois da aposentadoria. Uma proposta em discussão na Assembleia prevê a criação de uma rede de apoio e de um cadastro estadual dos veteranos. O tema foi debatido pela Comissão de Saúde da Assembleia Legislativa. O presidente da Associação Brasileira de Psiquiatria e coordenador nacional do Setembro Amarelo, Antônio Geraldo da Silva, defende políticas baseadas em evidências científicas. Segundo ele, 15% dos trabalhadores adultos no Brasil vivem com algum transtorno mental. Em 2025, foram mais de 550 mil afastamentos do trabalho por problemas psiquiátricos. O médico também alerta para o risco de suicídio entre militares e veteranos.
2: Há gravemente um alto índice de suicídio entre militares e veteranos. Por quê? Porque eles têm a posse de arma. E se estão doentes, eles não têm noção de discernir que é inadequado o ato do suicídio. Por quê? Porque é um estreitamento mental em que a pessoa enxerga como única saída retirar a própria vida. Isso não é saída, nunca foi. A saída é tratar, é procurar o ambiente adequado de tratamento, no público ou no privado. E no caso, a Polícia Militar de Minas Gerais tem uma estrutura de tratamento que tem altíssima qualidade e que pode ajudar esses veteranos.
1: O presidente da Associação Sociocultural de Veteranos e Operações Especiais de Minas, Sargento Maurício Carlos de Souza, alerta que a perda do vínculo com a corporação na aposentadoria pode agravar o sofrimento psíquico. A entidade atua para reinserir os veteranos em atividades sociais e aproveitar a experiência desses profissionais.
3: O que eu ouvi aqui hoje, que vamos criar mecanismo para que esses homens sejam aproveitados de outras formas, isso é importante, porque é justamente o que a gente tem feito. Nós temos pessoas na associação que ele só quer ir lá dar uma palestra na escola, porque ele tem experiência, ele tem expertise. Não no tema propriamente dito, seja lá suicídio, saúde mental, mas ele tem muita coisa a oferecer. E quando ele não pode mais oferecer isso, ele começa a sofrer uma série de pensamentos intrusivos, e eu sei muito bem o que é isso.
1: Já a presidente da Comissão de Saúde Mental da OAB Minas, Luciana Chamoni, reforça que o cuidado com quem passou anos a serviço da segurança pública é responsabilidade do Estado. Ela defende ações preventivas e uma transição mais humanizada para a inatividade.
4: Quando pensamos em um servidor que está inativo, que está na aposentadoria, é evidente que precisamos de políticas públicas que tragam reparação, que façam essa transição de forma humana, inteligente, cuidadosa. Eu não preciso esperar o indivíduo adoecer ou chegar ali no limite mais grave, que é na ideação suicida ou efetivamente no suicídio, para a gente poder olhar para ele enquanto pessoa. O ideal é que isso seja uma construção legislativa, mas, sobretudo, uma construção cultural.
1: O autor do requerimento para a audiência, o deputado Charles Santos, do Republicanos, apresentou um projeto de lei em análise no Legislativo que cria a Frente Estadual de Apoio à Saúde Mental e um cadastro estadual de veteranos para orientar a criação de políticas públicas específicas para esse público. A audiência da Comissão de Saúde celebra também o Setembro Amarelo, mês de prevenção ao suicídio e de valorização da vida. A cobertura completa da reunião está disponível no portal almg.gov.br. Da Assembleia Legislativa em Belo Horizonte, Flávio Júnior.

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1: As redes sociais e o uso de inteligência artificial estão dominando as campanhas eleitorais deste ano, mas candidatos e eleitores devem observar algumas restrições. As deepfakes, por exemplo, recurso que cria uma imagem realista de uma pessoa em um determinado contexto que nunca existiu, estão proibidas. Você já deve ter se deparado durante essa campanha com conteúdos feitos por IA. São fotos alteradas ou vídeos para divulgar uma proposta, atacar ou ironizar adversários. Tudo isso está permitido, ou seja, a inteligência artificial pode ser usada, mas é preciso seguir regras, como aponta este advogado especialista em direito eleitoral, Atos Freitas.
2: A inteligência artificial, ela é permitida nas propagandas eleitorais, mas ela tem de estar muito bem identificada. Aquilo que a gente pode destacar que é terminantemente proibido são as deepfakes, tanto nas propagandas positivas, quando chamamos aquelas propagandas que o próprio candidato, partido, coligação o fazem para enaltecer a sua própria candidatura, a sua própria campanha, e principalmente as deepfakes, essas imagens, peças alteradas pela inteligência artificial, quando forem atacar, criticar um adversário político, um adversário, um partido político.
1: E as campanhas devem se preocupar com os prazos. A partir de quinta-feira, 1º de outubro, peças feitas por inteligência artificial não podem mais ser veiculadas. É a chamada lei seca da IA, como explica o advogado.
2: Imaginem o quão é difícil, dada uma desinformação, uma propaganda eleitoral irregular, na véspera ou antevéspera, ou na quinta-feira, a justiça eleitoral tendo de cessar os efeitos dessa propaganda irregular. E esses prazos são justamente para, se acontecer algum problema, alguma irregularidade, a justiça eleitoral tem um prazo plausível para tentar cessar esses efeitos danosos.
1: Somente nas 3 primeiras semanas de campanha eleitoral, mais de 19 mil denúncias de propaganda irregular foram feitas ao Tribunal Superior Eleitoral. Cerca de 10% do total tem a ver com a propaganda na internet. Em Minas, foram quase 1.500 denúncias e os questionamentos envolvendo a propaganda na internet são o terceiro tipo mais denunciado por cidadãos, candidatos e... Cerca de 10% do total tem a ver com a propaganda na internet. Em Minas, foram quase 1.500 denúncias e os questionamentos envolvendo a propaganda na internet são o terceiro

0: adversários. Está proibida a contratação de influenciadores para divulgar conteúdos nas redes sociais. Candidatos também não podem compartilhar ou divulgar desinformação. Disparos em massa por meio do WhatsApp também são proibidos pela Justiça Eleitoral. Se você é empresário, pode se manifestar livremente em apoio a um candidato, mas isso não pode ser feito usando o perfil de uma empresa, só na pessoa física. Da Assembleia Legislativa em Belo Horizonte, Ana Paula Ciribelli.
1: 7:05.
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0: Obrigado, Kid Abelha.
1: Obrigada, Edgar.
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3: Agora são 7 horas e 32 minutos.

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1: Hoje é dia de quê?
2: Esta é a Semana Estadual da Pastoral da Criança Zilda Arnes. A data entrou para o calendário oficial do Estado em 2018. Zilda Arnes foi uma médica pediatra e sanitarista que fundou a Pastoral da Criança, um programa de ação social da Conferência Nacional dos Bispos do Brasil, a CNBB, no ano de 1983. A criação da data é um reconhecimento ao trabalho humanitário prestado à sociedade pela catarinense Zilda Arnes, que dedicou grande parte da sua vida ao atendimento voluntário a famílias carentes, visando a redução do índice de mortalidade infantil. A Lei 22.835, de 4 de janeiro de 2018, que institui a Semana Estadual da Pastoral da Criança, Zilda Arnes, é de autoria da deputada Ione Pinheiro, durante a atuação dela na 18ª legislatura, entre 2015 a 2019.
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5: Estão faltando 9 minutos para as 8 horas.

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1: O transporte de adolescentes em cumprimento de medida socioeducativa passa a ser atribuição dos agentes de segurança socioeducativa em Minas Gerais. A mudança foi aprovada pela Assembleia Legislativa e altera a carreira desses profissionais.
2: Em Minas Gerais, é lei.
1: A Lei 25.995, de 2026, tem origem em projeto do deputado Sargento Rodrigues, do PL. A norma passa a incluir, entre as atribuições dos agentes socioeducativos, a escolta, o transporte e a condução de adolescentes a quem se atribua a prática de ato infracional. Durante o transporte, os agentes devem zelar pela integridade física, mental e emocional dos adolescentes, que cumprem medidas de internação ou semiliberdade. A atuação também deve respeitar as garantias previstas no Estatuto da Criança e do Adolescente, o ECA. A lei ainda define que esse transporte deixa de ser atribuição da Polícia Civil e passa a ser realizado pelos profissionais responsáveis pela execução das medidas socioeducativas. Segundo o texto, a mudança busca adequar a legislação às funções específicas da carreira e garantir um atendimento mais compatível com a natureza socioeducativa. Segundo o texto, a mudança busca adequar a legislação às funções específicas da carreira e garantir um atendimento mais compatível com a natureza socioeducativa.

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3: 3 de outubro, sábado, véspera do primeiro turno das eleições, é o último dia para a propaganda eleitoral feita por meio de alto-falantes ou amplificadores de som entre as 8 horas da manhã e as 10 horas da noite, de acordo com o Tribunal Superior Eleitoral. É também o último dia até as 10 horas da noite para distribuir material gráfico, realizar caminhada, carreata ou passeata, acompanhados ou não por carro de som ou mini-trio. Saiba mais em tre-mg.jus.br.
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3: Agora são 8 horas e 31 minutos. 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
1: Quem estiver fora do domicílio eleitoral no primeiro turno das eleições, 6 de outubro, e não puder votar, tem que justificar a ausência nas urnas. O procedimento é feito por meio de requerimento de justificativa eleitoral na página do TSE, nos cartórios eleitorais, nos postos de atendimento ao eleitor e nas páginas dos tribunais regionais eleitorais. No dia do pleito, o formulário deve ser entregue nos locais de votação ou de justificativa enquanto a votação acontece. É preciso levar o documento com foto. Você encontra os locais que vão receber a justificativa de ausência ao voto no portal tse.jus.br.
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1: Hoje é dia de quê?
3: Esta é a Semana da Ciência e Tecnologia. A data, que é comemorada anualmente de 1º a 7 de outubro, entrou para o calendário oficial do Estado no ano de 1968. Durante esta semana, devem ser realizadas conferências, exposições de livros e projeções de filmes científicos e técnicos nas escolas de ensinos fundamental e médio do Estado e também nas universidades e institutos de pesquisas. A lei determina ainda a realização de concursos nas escolas públicas e particulares sobre assuntos relacionados à ciência e tecnologia e sobre a vida e obra de cientistas e pesquisadores, principalmente brasileiros, com trabalhos premiados. A Lei 4.824, de 11 de junho de 1968, que institui no Estado de Minas Gerais a Semana da Ciência e Tecnologia, é de autoria do deputado Cícero Dumont, durante a atuação dele na 6ª legislatura entre os anos 1967 a 1971.
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4: 11 minutos para as 9 horas.